Eu sou Fábio Fleury e vou ficar com você nas próximas duas horas. O programa de hoje começa com o quinteto do contrabaixista Paul Chambers. O grupo é formado por Donald Byrd, trompete, Clifford Jordan, sax tenor, Tommy Flanagan, piano e Elvin Jones, bateria. Do disco Paul Chambers Quintet, de 1957, ouça a faixa The Hand of Love.

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1: Tempo para relembrar a música de Benny Goodman, numa gravação de 28 de outubro de 1941. Benny Goodman, clarineta, Lou McGarrity, trombone, Mel Powell, piano, Tom Morgan, guitarra, Sid Wise, baixo e Ralph Collier, bateria. O sexteto de Goodman interpreta o clássico If I Had You.

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1: Os clubes noturnos, as boates, foram um elemento vital para os músicos de jazz. Nos bares da noite, os instrumentistas e cantores em início de carreira ganhavam visibilidade, e os que saíam da moda usavam o espaço para recuperar a audiência. A exposição podia resultar em contratos de gravação, atenção da crítica musical e convites para shows em universidades, festivais e turnês internacionais.
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1: Uma das boates mais importantes de Nova York foi o Village Vanguard. O Village Vanguard era de propriedade de Max Gordon. O projeto da boate nasceu em 1932, durante a Lei Seca, mas foi somente em 26 de fevereiro de 1934, às 9 da noite, que a casa noturna foi aberta. O Village Vanguard ficava num porão na 7ª Avenida Sul de Nova York. No início, serviu como local de encontro de poetas e humoristas em início de carreira. Havia também apresentações teatrais e monólogos. Humoristas como Lenny Bruce e Woody Allen passaram por lá. A música também acontecia, mas foi a partir da década de 1950 que o Village Vanguard recebeu nomes em ascensão do jazz, como Miles Davis, Roland Kirk, Harry Belafonte, Dinah Washington, Jimmy Griffith, Charles Mingus, John Coltrane, Sonny Rollins, Bill Evans, entre outros. Um jazzman que frequentou assiduamente o Village Vanguard foi o compositor e saxofonista Sonny Rollins. Segundo o proprietário da boate, Max Gordon, Sonny Rollins tocou no Village durante 10 anos, 4 vezes por ano. Na década de 1950, as gravações ao vivo em casas noturnas estavam esquentando. O Village Vanguard recebeu vários shows que viraram discos. E foi lá que o saxofonista Sonny Rollins fez uma de suas gravações históricas. Na noite de 3 de novembro de 1957, Rollins gravou ao vivo o disco A Night at the Village Vanguard. Nesta época, o saxofonista estava no auge da carreira e, para esta sessão, chamou dois trios sem piano. Esta passagem do jazz foi baseada no livro Ao Vivo no Village Vanguard, uma obra de memórias do proprietário Max Gordon. Deste registro ao vivo de 1957, ouça Sonny Rollins sax tenor, Wilbur Ware baixo e Elvin Jones bateria. O trio de Rollins faz uma releitura para a composição Old Devil Moon. Here we go.

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1: O baixista Leroy Vinegar era uma figura familiar na cena do jazz da costa oeste norte-americana no início dos anos 1960. Recebia elogios por suas divertidas, mas musicalmente sofisticadas linhas de baixo, apresentadas com a técnica walking de tocar. Foi um músico de estúdio requisitado. Como líder, lançou o disco de estreia em 1957. Deste primeiro trabalho solo, intitulado Leroy Walks, ouça a faixa On the Sunny Side of the Street. No estúdio, o baixista Leroy Vinegar contou com Victor Feldman, vibrafone, Gerald Wilson, trompete, Ted Edwards, sax tenor, Carl Perkins, baixo e Tony Besley, bateria. On the Sunny Side of the Street.

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1: A seguir, ouça a musicalidade da banda liderada pelo trombonista J.J. Johnson. Ele vem acompanhado de Nat Adderley, corneta, Tommy Flanagan, piano, Wilbur Little, baixo e Albert Riff, na bateria. Do disco The Trombone Master, de 1958, ouça a composição Setting Doll.

0: O Jazz in Concert faz agora uma homenagem ao compositor, pianista, maestro e educador musical Elis Marsalis. Infelizmente, o jazzman Elis Marsalis faleceu vítima da Covid-19 aos 85 anos de idade. Elis Marsalis nasceu em 1934 e permaneceu durante toda a vida em sua cidade natal, New Orleans. Foi um militante político atuando na defesa dos direitos civis dos negros. Dedicou-se à educação musical, cuidando de gerações de músicos, inclusive da própria família. Dos 6 filhos, 4 se tornaram músicos de jazz. Elis Marsalis foi mestre de um grupo de músicos que ficou conhecido como Young Lions. Estes instrumentistas despontaram a partir dos anos 1980. Entre eles, os trompetistas Terence Blanchard e Nicholas Payden, o saxofonista Donald Harrison Jr. e o pianista, cantor e ator Harry Connick Jr.
1: I guess it's been about 15 years. Every time I'm standing up in a group of people, they look at me and say, "So how you and your brother getting along?" And I say, "Do you have a brother? Or do you have sisters?" They say, "Yeah." I say, "How y'all getting along?" And they say, "Oh, yeah."
0: A banda familiar dos Marsalis é formada pelo primogênito Branford Marsalis, sax tenor, 59 anos, Winton Marsalis, trompete, 58, Delphile Marsalis, trombone, 54 anos, e Jason Marsalis, bateria e vibrafone, 42 anos. 2 filhos não seguiram a carreira musical, o poeta Elis Marsalis III e Maboya Kenyatta Marsalis. A esposa Dolores Ferdinand Marsalis morreu em 2017 aos 80 anos de idade. Ao longo de sua carreira, Elis Marsalis gravou 20 álbuns solo. Fique com uma faixa do representativo disco The Marsalis Family, A Jazz Celebration, lançado em 2003. Ouça Swinging at the Heaven, de autoria de Elis Marsalis. Pai e filhos tocam juntos.

0: 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Este fonograma contém chiado de vinil.
1: Na sequência, fique com um clássico do repertório de Dizzy Gillespie. Gravação de 30 de dezembro de 1947. Liderando uma orquestra de 16 músicos, viaje no tempo e relembre a composição Wouldn't You. A música, escrita por Gillespie em 1942, foi uma homenagem do trompetista ao amigo saxofonista e band leader Hud Herman. Wouldn't You.

Fique agora com um casal que dividiu o palco por mais de 50 anos, o pianista e cantor Roy Crowe e a cantora Jackie Chan. Eles iniciaram a dupla em 1946 e após 3 anos estavam casados. Roy e Jackie gravaram mais de 20 discos e nos anos 1950 apresentaram um programa de televisão. Confira uma gravação de 1946 com The Roy Crowe and the Jackie Chan Sextet. Jackie Chan vocal, Roy Crowe piano e vocal, Marilyn Bribault cello, John Romano guitarra, Kenny O'Brien baixo e Elaine O'Brien bateria. Ouça Ever Loving Blue.

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1: Tempo para relembrar a trajetória do compositor, arranjador e pianista Elmo Hope. Natural de Nova York, nascido em 1923, Hope conviveu com dois grandes pianistas de sua época. Foi companheiro de Bud Powell e Thelonious Monk. Embora tenha recebido certa influência dos amigos pianistas, criou um som altamente individual. Nos anos 1950, como sideman, acompanhou Clifford Brown, John Coltrane e Sonny Rollins. Após fazer uma turnê com Chet Baker, Elmo Hope decidiu se fixar em Los Angeles. Depois de alguns anos, voltou a Nova York, porém não conseguiu estabelecer uma carreira regular. Hope morreu em 1967, aos 43 anos de idade. Os seus melhores registros fonográficos foram realizados em trio. No Jazz in Concert, ouça Elmo Hope, piano, John Orr, baixo e Willie Jones, bateria. Ouça a composição It's a Lovely Day Today, gravação de 1955.

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3: 22 horas e 1 minuto.
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7: Obrigado pela sintonia, obrigado pela sua companhia. Você tem mais uma hora de jazz pela frente. A segunda parte do programa começa com a voz de Billie Holiday. Fique com Bunny Berrigan, trompete, Show Bushkin, piano, Ardy Shaw, clarineta e Cozy Cole na bateria. Billie Holiday canta Did I Remember, registro de 1936.

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1: No Jazz in Concert, tempo para relembrar o The Trio. O The Trio era formado por Hank Jones, piano, Wendell Marshall, baixo e Kenny Clarke, bateria. No disco The Trio With Guests, de 1955, eles convidaram para o set de gravação os trompetistas Donald Byrd e Matt Dice. Ouça este encontro musical na faixa Hank Spranks.

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1: O programa Jazz in Concert apresenta agora a composição musical da pianista e band leader Toshiko Akiyoshi. Há anos radicada nos Estados Unidos, Akiyoshi está com 90 anos de idade. Com formação em piano clássico, ela iniciou no jazz no Japão e foi se aperfeiçoar em 1956 na Berklee de Boston. Nos anos 1960, passou a se apresentar ao lado do marido, o saxofonista Charlie Mariano. Nos anos 1970, um novo casamento musical se uniu ao saxofonista Lew Tabakin, com quem formou uma poderosa big band. Teve 14 indicações ao Grammy e ganhou prêmios como arranjadora e compositora. Tem mais de 50 discos gravados. Em 1996, publicou sua autobiografia, intitulada Life with Jazz. A marca musical de Akiyoshi é a integração da música oriental ao jazz. Confira Toshiko Akiyoshi Jazz Orchestra featuring Lew Tabakin. Com 15 integrantes, ouça a Big Band de Akiyoshi com a faixa autoral Harlequin Tears. Os solos são de Toshiko Tabakin e do trombonista Luiz Bonilha. A gravação é de 1993.

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1: Tempo para conferir a música do baterista norte-americano Will Calhoun. Nascido em 1964 e natural do Bronx, em Nova York, Will Calhoun é baterista da banda de rock Living Color. Nos anos 1980, ainda jovem, ele foi para Boston estudar na Berklee. Em 1984, foi o ano que se juntou a amigos e formou a Living Color. Nos anos 1990, entrou na cena do jazz e do blues. Trabalhou com B.B. King, Pharoah Sanders, Wayne Shorter, Marcus Miller, Jack DeJohnette, entre outros. Em 1995, gravou o primeiro disco de jazz como artista principal. O registro mais recente é de 2016, um disco em homenagem ao baterista Elvin Jones. Do CD Celebrating Elvin Jones, fique com a faixa E.J. Blues. Will Calhoun, bateria, Keon Harold, trompete, Christian McBride, baixo, Carlos McKinney, piano e Anthony Roney no sax tenor. E.J. Blues, Elvin Jones Blues.

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1: Momento para relembrar o piano de Bill Evans no disco Moonbeams, de 1962. Este disco foi o primeiro registro de Bill Evans sem o amigo e brilhante baixista Scott LaFaro. Scott LaFaro, braço direito de Evans, morreu precocemente em julho de 1961, aos 25 anos de idade. Para o lugar de Scott LaFaro, Evans chamou o baixista Chuck Israel, que tocava à época com Cecil Taylor e Bud Powell. Deste trabalho Moonbeams, escolhemos a faixa que abre o disco, I Person I Knew. Ouça Bill Evans piano, Chuck Israel baixo e Paul Motion bateria.

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1: Fique agora com o saxofonista do Reino Unido, Matt Birshall. O saxofonista tenor Birshall está na cena do jazz londrino há 20 anos. Embora tenha uma forte ligação com o reggae, sua composição musical segue o estilo jazz spiritual, influenciado pela música de Coltrane. Confira do disco de estreia Akhenaten, lançado em 2009, ouça a faixa Nika's Dance. Nat Birshall, sax tenor, Gavin Barras, baixo, Adam Fairhall, piano e Gus Hughes na bateria. Entre em sintonia com a composição Nika's Dance.

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1: O Jazzístico apresenta agora a mistura sonora do trombonista paulista Jorginho Neto. Músico em destaque da atual cena da música instrumental brasileira, Jorginho Neto faz um som que une o rap, a gafieira e o samba jazz. Iniciou a carreira aos 13 anos, tocando trombone de vara na banda marcial da igreja que frequentava. Suas principais referências são os discos do baterista Edson Machado e do pianista Sérgio Mendes. Jorginho já tocou com grandes músicos da MPB e vem integrando as conhecidas big bands da capital paulista. Lançou o disco de estreia em 2012. Em 2015, gravou o segundo, intitulado Zona Leste. Deste CD Zona Leste, ouça uma releitura da canção Cidade Vazia, de Baden Powell e Lula Freire. Confira Jorginho Neto trombone, Edinho Santana piano, Bruno Tesselli bateria, Bruno Minhoto baixo e KLJ sample. Cidade Vazia.

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1: O programa apresenta agora a música de Sidney Bechet. Relembre um dos seus solos mais bonitos. A partir da década de 1930, o músico de New Orleans foi um dos maiores divulgadores do jazz no continente europeu. Ouça Sidney Bechet, clarineta, Errol Hines, piano e Baby Dodds na bateria. O trio interpreta a composição Blues in Thirties. A gravação é de 1940.

0: 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O programa teve a locução de Silene Barros e pesquisa, seleção musical e apresentação de Fábio Fleury.
1: E nós vamos ficando por aqui. Obrigado pela sua atenção. Eu e a Silene Barros agradecemos a sua audiência. A despedida vem com uma interpretação romântica do saxofonista tenor Pharoah A. Sanders, acompanhado por William Henderson, piano, Stafford James, baixo, e Eccleston Wainwright na bateria. Do CD Welcome to Love, o quarteto de Pharoah A. Sanders interpreta a composição The Nearness of You. Até o próximo encontro.

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3: 23 horas e 1 minuto.
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Nesta uma hora você vai encontrar músicas que acalmam, tranquilizam e relaxam suas tensões. Iniciamos o programa com Ryan Stewart e a composição Old Irish Piano.

Ryan Stewart, Old Irish Piano. A Unesp FM está apresentando Música Interior, um convite à reflexão e ao relaxamento. Que os ventos te tragam a felicidade, que a paz te traga a tranquilidade necessária e que as boas energias aqueçam a sua alma. Seguimos com Mike Howe, Returning, e Johnny Saward, e a composição Floating.

Ouvimos Johnny Soward, Floating, abrindo o bloco Mike Howe com Returning. Paz e saúde para você que acompanha a música interior, um convite à reflexão e ao relaxamento. A verdadeira paz nasce no interior, quando o coração aprende a silenciar e a mente encontra repouso. A tranquilidade é o equilíbrio que afasta o peso das preocupações e aproxima a leveza do presente. Cultivar esse estado é renovar energias, fortalecer a alma e enxergar a vida com mais serenidade e clareza. Neste bloco, o compositor e tecladista Joey Bongiorno, com When All Is Quiet, e na sequência, o pianista Joey Alexander Shepherd e a composição Beautiful Girl.

Joey Alexander Shepherd e a composição Beautiful Girl. Abrindo o bloco, Joey Buongiorno com When All Is Quiet. A Unesp FM está apresentando Música Interior, um convite à reflexão e ao relaxamento. Paz vem da liberdade. Liberdade vem da entrega. Entrega vem da alegria. Alegria vem da boa vontade. Boa vontade vem da prontidão. Neste bloco, vamos ouvir o violão acústico de Uli Bugershausen com The Other Way Round. E na sequência, o violoncelista e compositor Ian Maxim, do álbum Sempre a New Dimension, destacamos Permet Perter.

Ian Maxim, Per Me, Per Te. Abrindo o bloco, Uli Bugershausen, The Other Way Round. Uma noite de muita paz para você que acompanha a música interior. Não desperdice tempo. Ore e medite se você realmente precisa de paz na sua mente, paz no seu coração e paz na sua vida. Neste momento de paz, vamos ouvir Danilo Tomek, do CD Tai Chi Chuan. Fique com pleno movimento. E na sequência, Eduardo Queiroz, de seu trabalho Aquamund, vamos ouvir Mar Sem Fim.

Eduardo Queiroz, Mar Sem Fim. Abrindo o bloco Danilo Tomic, Pleno Movimento. Uma ótima noite para você que sintoniza a Unesp FM. Seguimos com música interior. Esta é a hora do descanso. Relaxe, feche os olhos e respire pausadamente. Deixe-se envolver pela música de Deuter, do álbum Hake Hands of Light, destacamos Illumination on the Heart. E na sequência, David Arkenstone com The Dragon's Breath.

Ouvimos David Arkenstone com The Dragon's Breath, abrindo o bloco Deuter com Illumination on the Heart. Vamos ficando por aqui. Fontes pesquisadas no Instagram Despertar o Divino e de Alma para a Alma e sites pensador.com e meditaçãobrasil.com. Estúdio de gravação Wagner Barros. Produção Silene Barros. Apresentação Marina Fontanelli. Uma boa noite para você e um bom descanso.

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1: 0:59.
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2: Olá, está começando Canta Brasil. Hoje, em homenagem a Raul Seixas, controverso, irônico, poético, filosófico, Raul conquistou milhares de seguidores e admiradores. Sua música continua atual, tanto nos ritmos quanto nos versos, mantendo viva a sua imagem e sua força criativa.
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2: Raul Seixas nasceu em Salvador, Bahia, no dia 28 de junho de 1945. Desde a infância, era apaixonado por livros, lia, escrevia e compunha. A filosofia, a psicologia, a literatura e a história eram seus temas preferidos. Raul sonhou ser escritor, mas a paixão por Elvis Presley, de quem era fã incondicional, falou mais alto e o levou à música. Seu gosto musical foi moldado pelo rock dos anos de 1950 e 1960 e pela música nordestina, principalmente a de Luiz Gonzaga. Em 1964, Raul e alguns amigos criaram o conjunto Os Relâmpagos do Rock, que depois passou a se chamar Raulzito e os Panteras. Em 1970, passou a trabalhar como produtor musical, colaborando com artistas da Jovem Guarda, como Jerry Adriani e a dupla Lennon e Lillian. Em 1972, participou do 7º Festival Internacional da Canção, com duas músicas que misturavam rock e baião. Let Me Sing e Eu Sou Eu, Me Curi ao Diabo. Ambas foram finalistas e revelaram Raul Seixas ao Brasil inteiro. Vamos ouvir Let Me Sing, Let Me Sing.

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1: Raul Seixas dele e Nadine Wisner. Let Me Sing, Let Me Sing.
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1: Em 1973, Raul Seixas lançou o seu primeiro disco solo, com destaque para Ouro de Tolo, uma composição quase autobiográfica e crítica ao regime militar e ao milagre econômico. O álbum trouxe ainda sucessos que se tornaram clássicos da música popular brasileira, como Mosca na Sopa, Metamorfose Ambulante e Al Capone, canções que marcaram época e até hoje fazem parte do imaginário coletivo do nosso país. Abrindo este bloco, vamos ouvir então um dos maiores clássicos de Raul Seixas, Ouro de Tolo, e na sequência, uma canção que virou hino de liberdade e autenticidade, Metamorfose Ambulante. Para fechar o bloco, a irreverência roqueira de Raul em Al Capone.

0: Raul Seixas, dele e Paulo Coelho, Al Capone, dele, Ouro de Tolo e Metamorfose Ambulante.
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0: Em 1974, ao lado de Paulo Coelho, Raul Seixas lançou a ideia da sociedade alternativa. Uma comunidade em que a única lei era: faz o que tu queres, há de ser tudo da lei. Por divulgar esse ideal em shows, foi preso e obrigado a sair do país, exilando-se nos Estados Unidos. Mas, mesmo distante, sua música Guita tocava em todo o Brasil, rendendo-lhe seu primeiro disco de ouro. Em 1975, Raul lançou um novo álbum, trazendo como destaque a canção Tente Outra Vez. No ano seguinte, em 1976, veio o álbum Há 10 Mil Anos Atrás, repleto de composições marcantes. Agora vamos ouvir a música que garantiu a Raul seu primeiro disco de ouro, Guita. Na sequência, um verdadeiro hino de esperança e persistência que continua atual até hoje, Tente Outra Vez. E para fechar esse bloco, uma das mais emblemáticas canções de Raul, carregada de filosofia e ironia. Eu nasci há 10 mil anos atrás.
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0: Raul Seixas, dele, e Paulo Coelho, Guita, e Eu Nasci Há 10 Mil Anos Atrás, dele, Paulo Coelho e Marcelo Motta, Tente Outra Vez.
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0: Em 1977, Raul Seixas surpreendeu com um novo visual, sem barba e bigode, e lançou dois álbuns, Raul Rock Seixas e O Dia em que a Terra Parou. Este último trouxe sucessos como Maluco Beleza e Sapato 36. Em 1978, lançou Mata Virgem, seu 11º disco, com destaque para a música título. Já em 1979, veio o álbum Por Quem os Sinos Dobram. E em 1980, Ábare e Sésamo, com o sucesso Rock das Aranhas. Nesse bloco, vamos começar com um verdadeiro hino de liberdade, que se tornou símbolo da irreverência de Raul, Maluco Beleza. Depois, a canção que marcou época, O Dia em que a Terra Parou.

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0: Raul Seixas dele, O Dia em que a Terra Parou, em Maluco Beleza. A Unesp FM está apresentando Canta Brasil em homenagem a Raul Seixas.
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0: Em 1983, Raul Seixas lançou um novo álbum com destaque para a canção Carimbador Maluco, tema do especial infantil Plunkt Plak Zoom. Desse mesmo período surgiu a música As Aventuras de Raul Seixas na Cidade de Thor, inspirada em um livro que levava o mesmo título. No ano seguinte, em 1984, veio o álbum que apresentou mais um grande sucesso de Raul, O Trem das Sete, que rapidamente conquistou o público. E em 1985, o fã-clube oficial Raul Rock Club lançou um disco independente com raridades como Let Me Sing, Let Me Sing, Como Vovó Já Dizia e Loteria da Babilônia, o primeiro disco independente feito por fãs no Brasil. Dessa fase, selecionamos três músicas inesquecíveis e vamos começar com uma canção carregada de poesia e simbolismo, uma das mais belas de Raul, A Maçã. Na sequência, um clássico que atravessou gerações, cheio de mistério e filosofia, O Trem das Sete. E para fechar com a irreverência única de Raul, a música que encantou crianças e adultos no especial Plunkt Plak Zoom, O Carimbador Maluco.

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1: Raul Seixas, dele, o carimbador maluco e o trem da sete. Dele e Paulo Coelho, Marcelo Mota, a maçã.
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1: Entre os anos de 1986 e 1989, Raul Seixas lançou 4 álbuns, sendo o último A Panela do Diabo, em parceria com Marcelo Nova. Em 26 anos de carreira, foram 21 discos lançados, marcando definitivamente seu nome na história da música brasileira. Raul é considerado um dos pioneiros do rock brasileiro e ocupa a 19ª posição entre os 100 maiores artistas da música brasileira, segundo a revista Rolling Stones de 2008. Raul continua sendo um dos artistas mais cultuados e queridos, tanto pela geração que o consagrou, quanto pelos mais jovens. Seu legado musical é inestimável, com canções que questionam, encantam e nos fazem refletir sobre a vida, o amor e a liberdade. Infelizmente, o alcoolismo abreviou sua trajetória. Raul Seixas faleceu no dia 21 de agosto de 1989, aos 44 anos de idade. Chamado carinhosamente de Raulzito, Maluco Beleza e o pai do rock brasileiro, ele deixou uma obra eterna. E começamos este último bloco com a sabedoria e o humor de Raul, em Como Vovó Já Dizia. Na sequência, toda a irreverência e o deboche do Maluco Beleza em Sopa na Mosca. E para encerrar, uma das mais sensíveis e emocionantes, Medo da Chuva.
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0: Raul Seixas, dele e Paulo Coelho, Medo da Chuva. E como vovó já dizia, dele, Sopa na Mosca.
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0: E assim encerramos o Canta Brasil celebrando Raul Seixas, o eterno Maluco Beleza. Um artista que desafiou o tempo, rompeu barreiras e deixou uma obra que continua viva, inspirando gerações. O Canta Brasil tem produção e apresentação de Fátima Belisário, estúdio de gravação Paulo Sérgio de Carvalho. Fontes pesquisadas, sites oficial do cantor e letras / Raul Seixas. Obrigada pela sua audiência e até o próximo programa. Tchau.
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4: 1:59.
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2: 2:59.
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2: 3:59.
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1: 4 horas e 59 minutos.
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3: Olá, está começando Caindo no Choro. A partir de agora, você segue com uma hora de seleção especial de chorinho aqui na Rádio Unesp FM. Vamos ouvir clássicos, releituras e novidades desse gênero musical genuinamente brasileiro. A programação é do Sérgio Magson, a operação de áudio é do Wagner Barros e eu sou Marina Fontanelli. Hoje começamos com Paulinho da Viola, uma faixa do álbum Nervos de Aço, de 1973, parceria dele com Fernando Costa, Choro Negro.

Isaías e seus Chorões, do Alfredo Brício, Cara Suja. Antes ouvimos o bandolinista Danilo Brito com Eu Quero É Sossego, música do Cachimbinho. Também ouvimos nessa sequência o trio feminino, Trio Que Chora, com Chorando Pra Pixinguinha, composição do Toquinho. E abrindo o programa de hoje, Paulinho da Viola, dele do Fernando Costa, Choro Negro. Caindo no choro, segue agora com Mauro Senise na flauta, uma faixa do álbum Afetivo de 2011, música do Ernesto Nazaré, Atrevidinha.

Esse foi o recorde do bandolim do Oswaldo Colar Grande, Ela e Eu. Antes ouvimos o grupo paraense Sapecando no Choro, do Maurício Carrilho, Maluquinha. Também passaram aqui nessa sequência Choro Marginal, do Rossini Ferreira, Foi um Sonho. E ainda a gravação do Mauro Senise para Atrevidinha, música de Ernesto Nazaré. Seja muito bem-vindo e bem-vinda. Você que sintonizou agora a Rádio Unesp FM, você está ouvindo Caindo no Choro. Seguimos com Henrique Cazes fazendo clássico do Valdir Azevedo, Pedacinhos do Céu.

Conjunto Época de Ouro aqui no Caindo no Choro, do Pixinguinha, Dominante. Antes teve Maurício Pessoa, dele, Um Choro pro Paulinho da Viola. Também ouvimos aqui o Conjunto Galo Preto com Vermelhinho, parceria do Afonso Machado com Elton Medeiros. E ainda Henrique Cases com Pedacinhos do Céu, clássico do Valdir Azevedo. Seguimos agora com o grupo de mulheres Dedo de Moça, com uma música do Jacó do Bandolim, Receita de Samba.

Grupo Nosso Choro, do Bernardo Cascarelli, Lua de Mel. Antes ouvimos Conjunto Carinhoso, com Meu Caro Amigo, música de Chico Buarque e Francis Raime. E ouvimos também o grupo Dedo de Moça, com Receita de Samba, música do Jacó do Bandolim. Caindo no Choro de hoje, vai ficando por aqui. Esse programa tem seleção musical do Sérgio Maxon. A operação de áudio foi do Wagner Barros. E eu sou Marina Fontanelli. Muito obrigada pela sua companhia. Para encerrar, fique com Os Chorões, do Luiz Americano, Linda Érica. Até mais!

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2: 5:59.
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0: O que você quer aqui?
1: Sou Praxedes. Eu vim aqui para resolver meu casamento com Luciana.
0: Não aceito você casar com minha filha.
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4: 6:59. 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
5: Olá, ótima segunda para você, bom dia. Mais uma edição do Musical 105 para você. Uma hora com o melhor do flashback para sua manhã e para sua semana começar muito bem aqui na Unesp FM. Seleção musical: Sérgio Magson, Paulo Pepa na operação de áudio. Eu sou Wellington Leite. Nesta hora de música internacional, nós vamos ouvir juntos Tina Turner, Sade, Eagles. E a gente abre com Tea Lights e a sua única música que chegou a fazer sucesso nas paradas de sucesso dos Estados Unidos, Oh Girl, uma música de 1972.

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Musical 105, Billy Paul, Your Song. Você ouviu também Jazz and Trina, Where is the Love? Ouça agora o som de James Blunt, You're Beautiful.

Um clássico aqui na Unesp FM para você, Eagles, Hotel California. Você ouve também Every Time You Go Away com Paul Young. Confira agora o som de UB40, Can't Help Falling in Love. Wow.

Musical 105 Xadê, Nothing Can Come Between Us. Você ouviu também Donald Fagen, AGY. Agora tem The OJs, Backstabbers.

0: Fechando o musical 105, Jackson's Can You Feel It? Você ouviu também Tina Turner, The Best. Muito obrigado pela companhia. A seleção musical foi de Sérgio Marson. Paulo Pepa na operação de áudio. Eu sou Wellington Leite. Continue conosco aqui na Unesp. Daqui a pouquinho eu volto com o Manhã Popular Brasileira para você.
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6: 8 horas.
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1: 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Bom dia! Começa agora a edição de segunda-feira, 27 de julho, que traz informações sobre a reunião da SBPC, evento que recebe pesquisadores de todo o país durante esta semana. Programa Fulbright oferece bolsas para brasileiros em universidades norte-americanas. Bolsas também para projetos na área de sustentabilidade, com um edital aberto para inscrições. Campinas pode se tornar um polo nacional de tecnologias quânticas. Está no ar o Cidade Universitária. A Universidade Federal Fluminense recebe nesta semana a reunião anual da Sociedade Brasileira para o Progresso da Ciência. É a maior conferência de ciências e pesquisa da América Latina, que começou neste domingo e segue até sábado, 1º de agosto. João Barbosa, da Rádio Nacional, tem os detalhes do evento.
6: Em sua 78ª edição, o evento tem como tema Ciência para Todos, Soberania, Desenvolvimento e Inclusão, trazendo discussões sobre políticas públicas, direitos essenciais, ciência e tecnologia nacional e o contexto socioambiental e climático no Brasil. O reitor da UF, Antônio Cláudio da Nóbrega, define o momento como algo histórico para a universidade.
8: Um evento que não acontecia no estado do Rio de Janeiro há mais de 32 anos, a primeira vez que acontece na UF, representa um compromisso da universidade em retornar para a sociedade os investimentos que a sociedade faz na universidade pública, especificamente na nossa Universidade Federal Fluminense. Portanto, é um marco histórico e que representará certamente um momento muito especial.
6: Cerca de 50 mil pessoas são esperadas no evento, entre estudantes, professores, pesquisadores e o público geral. Para o reitor, a conferência deve transmitir a mensagem de que inclusão no meio científico precisa ser ampliada.
8: A participação de olhares, perspectivas diferentes, enriquece a capacidade de produzir soluções inovadoras. Diversificar o olhar sobre a produção do conhecimento é qualificar a produção do conhecimento. São diferentes experiências, diferentes histórias de vida que trazem olhares diferentes para a construção de soluções para a sociedade. Então, o fenômeno de inclusão, ele é não somente o exercício de um direito, mas também um processo de qualificação da produção do conhecimento.
6: Ao todo, serão mais de 300 pesquisadores, além de 60 conferências e 88 mesas redondas. A programação é gratuita e vai desde a realização de debates e atividades interativas com o público, até shows, sessões de cinema, planetários e viagens no tempo geológico. Também serão disponibilizados 63 minicursos em modalidade presencial e remota, cujos temas variam entre ciências ambientais e sociais. Os interessados podem se inscrever para os minicursos e conferir a programação completa do evento no site da 78ª Reunião Anual SBPC. Sob supervisão de Fábio Cardoso, da Rádio Nacional no Rio de Janeiro, João Barbosa.
1: A abertura da reunião foi neste domingo, cerimônia que contou com homenagens, como informa Andréa Mara Macedo, coordenadora geral do evento.
9: Celebra este ano o centenário de seu nascimento, mas também Otávio Velho, Mariângela Hungria e Vitor Francisco Ferreira, cada um deles representando cientistas de uma das três grandes áreas do conhecimento. Mais do que reconhecer trajetórias individuais de excelência, essas homenagens valorizam pessoas que ampliaram as fronteiras do conhecimento, formaram gerações de pesquisadores e contribuíram para o desenvolvimento científico e social do Brasil. Ao celebrar este legado, a SBPC reafirma seu compromisso com a memória da ciência brasileira e inspira as novas gerações a dar continuidade a essa história. Será um prazer receber cada um de vocês na 78ª reunião anual da SBPC. Venham participar, aprender, trocar ideias e celebrar conosco a ciência brasileira.
1: As inscrições para a 9ª edição do programa Bolsas Fumbio, Conservando o Futuro, seguem abertas até 30 de julho. A iniciativa destina até R$ 2 milhões para apoiar pesquisas de campo desenvolvidas por mestrandos e doutorandos em temas ligados à conservação da biodiversidade brasileira. O edital contempla pesquisas sobre mudanças climáticas, conservação e manejo da fauna e da flora, recuperação de áreas degradadas, gestão territorial, bioeconomia e saberes ambientais da cultura indígena. O Fundo Brasileiro para a Biodiversidade é um mecanismo financeiro nacional privado, sem fins lucrativos, que trabalha em parceria com os setores governamental, empresarial e a sociedade civil. Desde o início das atividades, em 1996, o fundo já apoiou mais de 700 projetos. Informações na página fumbio.org.br. cidade de Campinas pode se tornar um polo nacional de desenvolvimento de tecnologias quânticas. A proposta é conectar infraestrutura científica, pesquisa e o setor produtivo, acelerando o desenvolvimento de produtos, serviços e aplicações tecnológicas. O repórter Toti Nunes, da Rádio Unicamp, traz as informações.
10: Representantes da Unicamp, de institutos de pesquisa da Prefeitura de Campinas e do setor privado, entregaram à ministra da Ciência e Tecnologia, Luciana Santos, uma proposta que reconhece Campinas como hub nacional de tecnologias quânticas. Para o grupo, a cidade conta com um ecossistema único no país, ao concentrar instituições de ensino que combinam pesquisa teórica pura, infraestrutura de hardware em escala atômica, iniciativas do setor privado e forte apoio institucional. Segundo o documento, essa concentração faz de Campinas a principal candidata a se consolidar como grande hub ou polo nacional de tecnologias quânticas do Brasil. O reitor em exercício da Unicamp, professor Fernando Coelho, disse que esse é um movimento em que o poder público municipal se junta de forma clara a diferentes órgãos de pesquisa e universidades para a formulação de uma proposta de interesse regional e nacional. Segundo ele, a Unicamp poderá desempenhar um papel importante nesse processo.
11: Foi uma oportunidade única no sentido de que pôde reunir praticamente toda a grande densidade de pesquisa e de inovação da cidade de Campinas nesse evento, que contou com o apoio integral da ministra de Estado. Obviamente, a Unicamp participa, né, como um dos principais polos de geração de conhecimento, de formação de pessoas. Esse é um papel fundamental da universidade.
10: Na prática, o Hub deverá conectar infraestrutura científica, pesquisa e setor produtivo, acelerando o desenvolvimento de produtos, serviços e aplicações tecnológicas. A iniciativa também busca contribuir para uma estratégia nacional de desenvolvimento tecnológico. De acordo com o reitor da Unicamp, a proposta agradou a ministra. Toti Nunes, Rádio Unicamp.
1: Programa de intercâmbio com os Estados Unidos oferece bolsas para brasileiros. As oportunidades contemplam graduados em letras, doutorandos, professores, pesquisadores e profissionais em meio de carreira. Marcela Evangelista tem os detalhes.
4: O programa Fulbright, iniciativa de intercâmbio educacional e cultural patrocinada pelo governo dos Estados Unidos, tem 81 vagas abertas para brasileiros, distribuídas em cátedras, doutorado sanduíche, ensino de língua portuguesa e programa de professor e pesquisador visitante. Todas têm prazo de inscrição até 2 de agosto. As 9 cátedras oferecidas estão distribuídas em áreas diversas: biotecnologia, bioengenharia e ciências da vida, humanidades e ciências sociais, artes, pesquisa em câncer, ciências exatas, tecnológicas e engenharias, agricultura digital, inteligência artificial e computação e tecnologias. Os benefícios incluem auxílio financeiro, seguro para acidentes e doenças, taxas de visto e acesso às instalações e serviços da universidade. Os valores são variáveis. Para doutorado sanduíche, a comissão Fulbright oferece até 50 bolsas de estudos com apoio da CAPES para brasileiros desenvolverem parte de sua pesquisa de doutorado nos Estados Unidos. O programa oferece intercâmbio de até 9 meses em universidades americanas. Outras 12 bolsas são destinadas a jovens professores de inglês-português para atuarem como assistentes de ensino de português como segunda língua em universidades americanas. O programa de professor e pesquisador visitante oferece 10 bolsas em diversas áreas de pesquisa para quem já tem doutorado. Para mais informações, acesse o site fulbright.org.br/bolsas-para-brasileiros. Com supervisão de Liene Castro, Marcelo Evangelista, Rádio Unesp FM.
1: O Cidade Universitária termina aqui. Eu sou Liene Castro e volto amanhã, às 8 da manhã.
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0: Olá, ótima segunda-feira. É sempre bom ter você conosco aqui. Sempre desejando para você um bom dia e uma semana espetacular, sempre com música brasileira. A gente começa o Manhã Popular Brasileira, levando MPB de qualidade para você até às 11h30 da manhã. Seleção musical, João Flávio Lima. Operação de áudio, Renato Posca. Eu sou Wellington Leite. Daqui a pouquinho tem Frejá, tem Cássia Eller, tem Paula Lima, tem Milton Nascimento e vários outros grandes nomes da música popular. A gente abre com a Zélia Duncan, cantando do Tom Zé e Moacir de Albuquerque, Cedo Tardar.
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8h19, aqui na Unesp, Bruna Carando, Guilherme Arantes, cuide-se bem. Você ouviu também Ney Matogrosso, do Celso Fonseca e Ronaldo Bastos, sorte. Agora tem Wanda Sá, composição do Marcos Valle e Paulo Sérgio Valle, Os Grilos.

0: 8h31 na Unesp, Preta Gil, do Davi Moraes, Medida do Amor, e também Ventos do Norte, do Djavan, com a Luciana Souza. Um rápido intervalo para você, daqui a pouco tem Milton Nascimento com a Esperança Spalding, música dele, do Fernando Bran, Outubro.
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2: Esta ave é exclusivamente paulista, ou seja, não existe em nenhum outro lugar do Brasil e do mundo, portanto, uma grande raridade. Por isso, está classificada como criticamente ameaçada. A sorte é que esta espécie já é alvo de proteção pelo projeto intersetorial do Refúgio de Vida Silvestre do Bicudinho, em Guararema. Atualmente, só é encontrada nos brejais da região do Alto Tietê e do Vale do Paraíba, em 6 municípios: Guararema, Santa Branca, Mogi das Cruzes, Biritiba Mirim, Salesópolis e São José dos Campos. Fato incrível sobre a espécie é que só foi descoberta em 2004 pelo ornitólogo Dante Buzetti, oficialmente reconhecida em 2014. Você já sabe de quem é o canto? Quem disse que é o bicudinho do brejo paulista acertou. Esta ave tem cerca de 15 centímetros. O seu nome científico é Formicivora paludicola e pertence à família Taminophilidae. Alimenta-se basicamente de insetos e requer brejais saudáveis e não poluídos. Possui bico preto, fino e curto, e a plumagem é quase toda preta com manchas brancas nas asas. A fêmea tem o dorso marrom escuro e o ventre preto riscado de branco. Os casais habitam brejais com taboa e piri, onde se movem em voos curtos e saltos nos estratos mais baixos da vegetação.
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0: e Conservação, do Laboratório de Etologia do Instituto de Biociências, Unesp de Botucatu.
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arcos e arcas por se fazer, arcos de ovo e de serpente, portanto arcos de oficina, e certa alegria que mantém esticada a corda do horizonte. O ofá é um seio, um sorriso, uma fímbria, a península que se inclui no acaso de um golpe de vista, a gueré contínuo, monjolo infinito, a vamunha incontornável, farai morar, o corpo a abraçar outros corpos, de novo, luzindo, à medida que atrapalha a ideia que divide. O ofá é a tentativa de se modelar à espera, quando o gesto abriga o tempo.

8h50 na Unesp, Menina Miúda, com a Nilze Carvalho, composição da Lili Figueiredo. Você ouviu também Tigana Santana, do Fabrício Mota, Das Matas. E a Paula Lima cantando Rita Lee, Roberto de Carvalho, Baila Comigo. Agora tem Cássia Eller no Manhã Popular Brasileira, composição do Cazuza e do Frejá. Só as mães são felizes.

0: 8h57 na Unesp Frejá do Tim Maia. Imunização racional. Um rápido intervalo com a previsão do tempo para você. Daqui a pouco a gente volta.
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0: Céu claro e poucas nuvens, sem chuva em todo o estado de São Paulo, de acordo com o IPMET e a Faculdade de Ciências Meteorológicas aqui do campus da Unesp de Bauru. A semana deve começar com tempo estável em todo o estado, devido à atuação de uma massa de ar mais seco, que mantém predomínio de sol e poucas nuvens. As temperaturas devem ter elevação durante essa semana aqui no estado de São Paulo. Agora em Bauru nós temos 18 graus e 4 décimos. A umidade relativa do ar está em 83%. 8h58.
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0: E já voltamos com o Manhã Popular Brasileira, abrindo agora nossa segunda hora juntos nesta manhã de segunda-feira, 27 de julho. Daqui a pouquinho tem Elza Soares, tem Céu, tem Almir Sater. A gente abre com Criolo e Tássia Reis, do Erasmo Carlos, Gente Aberta.

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Ed Mota e Daniel Jobim na Unesp, do Guilherme Arantes e Nelson Mota, Coisas do Brasil. Trouxemos também JP e Bruna Black, da Bruna Girassol. Agora tem Premê, cantando do Mário Manga, Rubens.

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0: 9h24, na Unesp, Pedro Miranda e Zé Paulo Becker, do Zé Paulo Deixa Lavar. Você ouviu também Léo Mideia, dele Balanço de Amor e Rumo Sul, com a Beth Carvalho e os Golden Boys, composição do Paulinho Tapajós e Edmundo Souto. Um rápido intervalo para você, chegando memória sonora da Unesp FM 35 anos. Daqui a pouco, tem Almir Sáter e Renato Teixeira, do Renato, A Primeira Vez.
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0: A participação dos alunos dos cursos de jornalismo e rádio e TV da Faculdade de Arquitetura, Artes e Comunicação vem incrementando a programação da Rádio Unesp FM. Os futuros profissionais da área da comunicação atuam com disposição, conhecimento e criatividade, realizando uma parceria providencial com a emissora. Este intercâmbio já resultou em programas radiofônicos plurais com temáticas contemporâneas. Entre os anos de 1999 e 2000, o aluno Gilberto Yoshinaga produziu 100 edições do programa Som das Ruas, o hip-hop no seu rádio. 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

9h36 aqui na Unesp, Ellen Oléria e Yussa. Deles, Areia. Você ouviu também Mariana Aidar e Mestrinho deles, Cheguei Pra Ficar. Agora tem a Cel cantando composição dela, Perfume do Invisível.

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0: 9h50, aqui na Unesp, Elza Soares, do Jorge Benjor. Hoje é dia de festa. Você ouviu também o Homem Bruxa com André Abujamra. Um rápido intervalo para você. Daqui a pouco a gente volta com mais uma hora de músicas brasileiras aqui na Unesp.
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3: Relato do professor Bernardo Mansano Fernandes a respeito da missão de trabalho na China no período de 30 de junho até o dia 15 de julho, representando tanto os programas de pós-graduação em geografia do IPRI, o territorial, e também o programa de pós-graduação em geografia da FCT, da Unesp, do campus de Presidente Prudente, como também o Ministério do Desenvolvimento Agrário, porque eu estou coordenando o terceiro Plano Nacional de Reforma Agrária e estive na China para poder fazer uma visita a diversas universidades e a órgãos do governo chinês que trabalham com a reforma agrária. Então, nesse período de 30 de maio a 15 de julho, nós visitamos a Universidade Agrícola de Pequim, onde nós conversamos com professores, professoras, investigadores, estudantes, e visitamos áreas de reforma agrária para poder conhecer o trabalho da universidade com essas áreas de reforma agrária e também compartilhar as experiências da Unesp nas áreas de reforma agrária do Brasil. Então, nós falamos tanto do nosso programa de pós-graduação que nós temos no IPRI, em São Paulo, junto com a Via Campesina, a Escola Nacional Florestan Fernandes, onde nós temos um mestrado e um doutorado. Na China eles não têm isso, mas eles têm a universidade aberta para a comunidade, então a comunidade encontra vagas na universidade para os cursos de seu interesse. Nós falamos do nosso trabalho também com relação ao desenvolvimento da agroecologia e eles nos levaram para conhecer áreas de agroecologia que estão agora sendo associadas à energia fotovoltaica. Então, muitas áreas de agroecologia estão associadas a parques com placas de energia fotovoltaicas, em que essas placas fazem uma parcialmente sombra em algumas áreas da produção e produzem energia para a comunidade, inclusive para a agroindústria. Nós também tivemos na Universidade Normal de Beijing, onde apresentamos o nosso trabalho com a reforma agrária no Brasil e conhecemos pesquisadores que trabalham também com o desenvolvimento da agricultura e nos levaram para conhecer algumas áreas rurais com uma reforma e um modelo de desenvolvimento na construção de novas habitações, principalmente de edifícios, por causa que eles estão utilizando muitas áreas de moradia para indústrias, para agroindústrias, e para poder economizar espaço com essas moradias, eles estão construindo edifícios nas áreas rurais. E são edifícios grandes, são edifícios de 15 andares, o que muda completamente a paisagem rural da China. Isso está acontecendo em várias províncias daquele país. Nós visitamos também a Universidade de Tianjin, porque nós temos um acordo de cooperação com eles. Visitamos as áreas mais antigas de reforma agrária e conhecemos o processo de mudança desde a produção para o consumo nas áreas mais próximas, né, dos circuitos curtos, como também agora eles estão numa uma fase muito mais avançada, tanto em relação à infraestrutura, né, principalmente das moradias, das agroindústrias, como também agora eles vendem basicamente a sua produção para todas as províncias da China. Ou seja, a produção deles percorre todo o país, assim como a produção também de outras áreas de agroecologia e de agricultura que pode contar com uma logística extremamente dinâmica para o envio dessas produções, né, de alimentos in natura ou de alimentos minimamente processados que vão para as cidades e também para outras áreas rurais. E por fim, nós acertamos acordos de cooperação com essas três universidades e também com a Universidade Politécnica de Macau. Visitamos a Universidade Politécnica de Macau porque ela hoje, dentro do plano quinquenal da China, ela está responsável pelos acordos de cooperação com os países de língua portuguesa. De maneira que nós também elaboramos um acordo de cooperação para poder criar mobilidades de professores, de estudantes e de pessoas das áreas de reforma agrária, agricultores e agricultoras, no sentido de promover o desenvolvimento territorial, rural, sustentável. Então, este foi o resultado dessa missão que nós fizemos na China agora no mês de julho. Aqui é o professor Bernardo Mansano Fernandes, do Departamento de Geografia da Faculdade de Ciências e Tecnologia da Unesp, do campus de Presidente Prudente, e do Programa de Pós-Graduação em Desenvolvimento Territorial na América Latina e Caribe, do IPRI, o Instituto de Políticas Públicas e Relações Internacionais da Unesp, do campus de São Paulo.
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0: Pelo seu rádio, pela internet também, estamos de volta com o Manhã Popular Brasileira. Daqui a pouquinho a gente vai ouvir vários grandes nomes da música popular, como Chico César, Alceu Valença com a Orquestra Ouro Preto. Daqui a pouco tem Tim Maia também. A gente abre com música de Bauru, Sinuê LP e Lucali deles, Olhos que Molham.

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no Manhã Popular Brasileira de Javan, dele, Se Não Vira Jazz. Você ouviu também Dia Clarear, com a Banda do Mar, composição do Marcelo Camelo, e Almero e Zélia Duncan, da Ana Paula, Suspiro. Agora tem Alceu Valença e a Orquestra Ouro Preto, do Alceu, Sete Desejos.

0: 10h26, na Unesp, Chico César, dele, Atravessa-me. Você ouviu também Otto, dele, Dengue, Pupilo, Caminho do Sol. Um rápido intervalo, chegando Ciência São Paulo para você. Daqui a pouco tem Jorge Drexler cantando do Lulu Santos e Nelson Motta, Como uma Onda.
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2: Estudos conduzidos pelo Cancertera, um CEPID financiado pela FAPESP, revelam que a gordura e a massa muscular são tecidos fundamentais para prolongar a vida de pacientes com câncer de cabeça e pescoço. 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A pesquisa demonstra que níveis elevados de massa muscular e gordura atuam como fatores de proteção.

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10h40 na Unesp, Thiago Petit, dele, Pas de Deux. Você ouviu também Angolana com Metá Metá, composição da Jussara Marçal, Kiko Dinucci e Thiago França. Ouça agora Tim Maia na Unesp, dele, Não Vá.

0: 10h55 na Unesp, Rael e Emicida, deles não é só ver. Você ouviu também Marcelo D2 e Alô Black, do Marcelo Danger Zone. Trouxemos também seu Jorge, cantando dele, Roger, Pretinho da Serrinha e Gabriel Moura, Motoboy. Um rápido intervalo e daqui a pouco a gente volta.
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3: Igualdade é um valor fundamental na educação em direitos humanos. Assim como o valor liberdade, o valor igualdade também tem sentidos diferentes a depender da concepção a ser seguida. Veja, por exemplo, a diferença do sentido no pensamento liberal e no pensamento social. O pensamento liberal construiu um conceito formal de igualdade. Todos são iguais perante a lei. Todavia, desconsidera as desigualdades do mundo material. Para o pensamento social, a lei só é efetivamente igual para todos se houver igualdade de acesso aos bens materiais e imateriais, como alimentação, moradia, trabalho digno, remuneração justa, lazer, saúde, educação, memória ancestral, dentre outros. É preciso construir uma sociedade com igualdade de direitos materializada para todas as pessoas, com equidade, considerando as suas diferenças. Isso somente é possível se houver a participação social ativa e uma política de Estado que priorize eliminar tantas desigualdades sociais. A educação em direitos humanos busca desenvolver essa consciência de igualdade e uma cidadania ativa e crítica para a participação na luta pelos direitos iguais para todas as pessoas.
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0: Onze em ponto, já voltamos aqui na Unesp, o Manhã Popular Brasileira, nossa última meia hora juntos nesta segunda, 27 de julho. Ouça Elis Regina cantando do Aldir Blanc e César Costa Filho, Ela.

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11:15 aqui na Unesp, Janine Matias, Della e Thiago França me ilumina. Você ouviu também Foi na Mosca, do Adonirã Barbosa com o Simoninha. E a Marisa Monte cantando Della, Arthur Lindsay e Arnaldo Antunes, Beija Eu. Agora tem Martinalha, do Carlos Caetano, Água de Chuva no Mar.

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225 na Unesp Céu, do João Donato e João Gilberto Bimbom. Você ouviu também Douglas Germano, dele, Cordel da Bananeira. Para fechar, Manhã Popular Brasileira, Sabotage, Dom L, Lued Luna, Dama Tereza. A seleção musical foi de João Flávio Lima, operação de áudio Renato Posca. Eu sou Wellington Leite. Continue ligado, daqui a pouquinho tem Conexão com Eleide Bergamo e Pedro Norberto. Volte conosco amanhã para a edição de terça-feira do Manhã Popular Brasileira. Um abraço para você e até mais.

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3: 11:30, olá, muito bom dia. Hoje é segunda-feira, 27 de julho, e este é o Conexão, produção do jornalismo da Rádio Unesp, que você ouve em 105,7 FM em Bauru. E onde estiver, nas plataformas digitais e em radio.unesp.br. Bom dia, Eleide Bergamo.
4: Bom dia, Pedro Norberto. Bom dia, ouvintes. Hoje no Conexão temos uma professora da Unesp premiada por seus estudos sobre a população LGBTQIA+, os perigos do sedentarismo silencioso e uma entrevista sobre hepatites virais.
3: Com operação de áudio de Renato Posca, o Conexão está no ar.
4: Começou neste domingo a reunião anual da Sociedade Brasileira para o Progresso da Ciência. Mais informações com Liane Castro.
5: Ciência para todos, soberania, desenvolvimento e inclusão é o tema da edição número 78 da reunião anual da SBPC, a Sociedade Brasileira para o Progresso da Ciência. A programação segue até sábado, dia 1º de agosto, no campus da Universidade Federal Fluminense, em Niterói, e reúne pesquisadores, estudantes, gestores públicos, representantes de instituições científicas e o público. A proposta é debater alguns dos principais desafios estratégicos do país. A abertura do evento foi neste domingo, oportunidade para homenagens, como informa Andréa Mara Macedo, coordenadora-geral do evento.
6: Nesta 78ª reunião anual, a SBPC presta homenagem a 4 grandes nomes da ciência brasileira. Ao geógrafo Milton Santos, que é o patrono dessa reunião anual e que celebra este ano o centenário de seu nascimento, mas também a Otávio Velho, Mariângela Hungria e Vitor Francisco Ferreira, cada um deles representando cientistas de uma das 3 grandes áreas do conhecimento. Mais do que reconhecer trajetórias individuais de excelência, essas homenagens valorizam pessoas que ampliaram as fronteiras do conhecimento, formaram gerações de pesquisadores e contribuíram para o desenvolvimento científico e social do Brasil. Ao celebrar este legado, a SBPC reafirma seu compromisso com a memória da ciência brasileira e inspira as novas gerações a dar continuidade a essa história.
5: Ao longo da semana, serão mais de 200 atividades dentro da programação científica da reunião anual da SBPC, entre cursos, conferências e mesas redondas, com opções presenciais e remotas. Entre os temas em discussão estão terras raras, financiamento de pesquisa, equidade de gênero, soberania tecnológica e emergência climática. Toda a programação é gratuita e aberta ao público.
6: Será um prazer receber cada um de vocês na 78ª reunião anual da SBPC. A UF, em Niterói, será um grande espaço de encontro entre ciência e sociedade. A programação é gratuita e aberta ao público. Venham participar, aprender, trocar ideias e celebrar conosco a ciência brasileira.
5: Quem está em outra cidade pode aproveitar a programação de minicursos online. As inscrições estão disponíveis no site da SBPC. Liane Castro, Rádio Unesp FM.
3: 11:34. As inscrições para a segunda edição de 2026 do Certificado de Proficiência em Língua Portuguesa para Estrangeiros, o CELPE-BRAS, começam hoje, 27 de julho, e seguem até 6 de agosto. O exame é destinado a estrangeiros que desejam comprovar a proficiência em português na variante brasileira.
4: Os interessados devem se inscrever pelo sistema CELPE-BRAS do INEP. O endereço é celpebras.inep.gov.br. Na hora da inscrição, é necessário informar o país e o posto de aplicação da prova, além de apresentar um documento de identificação.

0: cartão válido, data de nascimento, e-mail e telefone.
1: As provas serão aplicadas no Brasil entre os dias 20 e 23 de outubro. Já no exterior, a avaliação está prevista para o período de 24 a 27 de novembro. O valor da inscrição é definido por cada posto aplicador. No Brasil, o INEP sugere a cobrança de R$ 259,00, que deve ser pago até o dia 7 de agosto.
0: Criado em 1994, o CELPE-BRAS é reconhecido por universidades brasileiras para ingresso em cursos de graduação e pós-graduação, além de ser aceito por empresas e em processos de validação de diplomas de profissionais estrangeiros que desejam atuar no país. O prazo de validade do certificado e o nível de proficiência exigido variam conforme a instituição que solicita o documento.
1: 11h36, a professora e pesquisadora Larissa Pelúcio Silva, da Unesp em Bauru, foi homenageada com o Prêmio Direitos Humanos LGBTQIA+, Rito Fretes, concedido durante a Parada da Diversidade de Cuiabá, no Mato Grosso. A premiação reconhece pessoas que contribuem para a promoção dos direitos humanos e da cidadania da população LGBTQIA+. A reportagem é de Marisa Sei.
2: Uma trajetória de mais de 2 décadas dedicada aos estudos sobre gênero, sexualidade e direitos humanos resultou em um importante reconhecimento nacional. A professora da Unesp, Larissa Pelúcio Silva, recebeu o Prêmio Direitos Humanos LGBTQIA+, Rito Fretes, entregue durante a Parada da Diversidade de Cuiabá, no Mato Grosso, realizada em junho. O tema deste ano é Envelhecer com Orgulho, Democracia, Resistência e Memória. O prêmio homenageia pessoas, instituições e iniciativas que contribuem para a promoção da cidadania e da diversidade no Brasil. Larissa é livre docente em estudos de gênero, sexualidade e teorias feministas e fala sobre o reconhecimento da sua experiência em pesquisas na área.
3: Bom, receber um prêmio é sempre uma deferência, né? É uma coisa que enche a gente de alegria, e esse prêmio especificamente, dentro do contexto da parada, que tinha como tema envelhecer com orgulho, eu acho que significa mais em relação à minha própria trajetória, porque agora eu sou uma pessoa 60+, né? E venho fazendo esse debate das questões de sexualidade e gênero desde o começo desse século, né? Então, hoje, ser uma pessoa 60+, que recebe um prêmio reconhecendo, né, a contribuição, e dentro dessa chave do envelhecer e envelhecer com orgulho, é realmente muito satisfatório, porque tenho dito, né, que nós somos uma geração de sobreviventes, principalmente quando se trata de pensar em homens gays, e não ficou só com homens gays. Isso se espraiou para a sociedade, que foi a pandemia da AIDS, mas o pânico moral repatologiza, né, a própria homossexualidade, que já não estava mais patologizada, não era mais considerada doença mental, mas a AIDS tem essa capacidade de reescrever a homossexualidade no lugar da patologia e da criminalidade, né? A gente tem cenas terríveis de perseguição a travestis, de assassinatos na rua, Operação Tarântula. Então, todo esse cenário que também ceifou memórias, né? Ceifou uma história. É dentro desse contexto que eu acolho esse prêmio, né?
2: Além da premiação, em Cuiabá, a professora Larissa Pelúcio Silva lançou a obra Violência Algorítmica e Vidas LGBTQIAPN+, ensaio sobre tecnologia, poder e resistência na era digital. O livro discute como as tecnologias digitais e os sistemas de informação não são neutros e podem reproduzir desigualdades e diferentes formas de violência.
3: Foi nesse contexto da 23ª Feira de Cuiabá que também houve a primeira feira cultural, e juntamente com Bruna Irineu, que é professora da UFMT e minha parceira na escrita desse livro, né? Minha parceira de vida também. A gente aproveitou para fazer o lançamento nesse contexto do violências algorítmicas e vida LGBTQIAPN+. Ensaio sobre tecnologia, poder e resistências na era digital. O livro vai falar justamente, né, da nossa contemporaneidade e convidar a gente a pensar na não neutralidade dessas tecnologias de comunicação, de como os algoritmos são calibrados, né, da opacidade do próprio funcionamento dessa programação e como ela afeta, reconfigura, né, e impacta a nossa vida cotidiana. E aqui no livro recortado para vidas LGBTQIAPN+. Depois vamos discutir exemplos, né, de violência algorítmica, definir conceitos e tentar também trazer para um público amplo, multidisciplinar, uma discussão que muitas vezes ela está num ambiente muito hermético, com uma linguagem hermética. Então a nossa ideia era partir de exemplos, trazer conceitos que estão circulando, como o próprio violência algorítmica, como pensar em capitalismo de vigilância, o que é uma big tech, quem são os tech bros, né? E a partir dessas discussões, a partir dos exemplos também, chegar a um público variado, que pode ser desde o público acadêmico até pessoas que estão interessadas mesmo em fazer essa discussão.
2: Por fim, a pesquisadora destaca que o Brasil avançou significativamente na produção científica sobre diversidade, mas ressalta que ainda existem desafios.
3: Ah, os avanços são muitos, são flagrantes, né? A gente vê que a teoria está muito mais robusta, qualificada. Há uma sensibilidade também para perceber um campo que é múltiplo, ele não tem a ver só com a questão da orientação sexual e do preconceito, mas tem a ver com empregabilidade. Não é uma pauta que se descola de questões sociais macro, né, como as questões ligadas à distribuição de renda, à classe social, portanto, a territórios de moradia. Então, a gente avança muito. Eu acho que posso dizer com tranquilidade que hoje o Brasil tem uma qualidade de estudos, de pesquisas, teses, livros publicados nesse campo de gênero e sexualidade com muito mais qualidade do que muitos países do norte global e dos nossos vizinhos aqui sul-americanos. Mas, claro, a gente sempre tem que avançar e principalmente resistir, né? Porque o avanço conservador se faz notar a cada dia. E quando se aproximam eleições, isso fica muito mais agudo, muito mais estressante, né? Então, eu penso que a gente está no avanço, mas a gente não pode nunca esquecer que a resistência é diária e que isso também faz com que a gente repense o próprio campo e faça com que ele fique ainda mais qualificado.
2: Marisa Sei, Rádio Nesp FM.
0: 11h43. Você se exercita regularmente? Saiba que pode não ser o suficiente para proteger a sua saúde. Um hábito cada vez mais comum, conhecido como sedentarismo silencioso, preocupa especialistas e pode trazer riscos, mesmo para quem pratica atividade física. Saiba mais na reportagem de Márcia Vieira.
4: Fazer exercícios regularmente nem sempre é suficiente para proteger o coração e a saúde de um modo geral. Um comportamento que vem se tornando recorrente na vida moderna é o sedentarismo silencioso, um conceito ainda pouco conhecido, mas que vem ganhando a atenção da comunidade científica por revelar um hábito comum e potencialmente perigoso. Isso ocorre quando a pessoa pratica atividade física, mas passa longos períodos inativos no dia a dia, como sentado ou deitado. O profissional de educação física, Welton Godinho, esclarece que a atividade física é um termo abrangente que inclui qualquer gasto de energia que a pessoa faz acima do gasto energético de repouso. A Organização Mundial da Saúde recomenda um nível de atividade de 300 minutos por semana. O Elton Godinho fala sobre as diferenças entre estado sedentário e sedentarismo propriamente dito.
5: É possível que mesmo atingindo essa quantidade de atividade física semanal, a pessoa tenha durante seu dia 8, 10 horas de inatividade, sentado, que é o estado sedentário. Outra possibilidade é a pessoa estar inscrita em algum programa de exercícios, mas o tempo realmente que a pessoa fica com esse gasto energético aumentado é muito baixo. A pessoa vai para academia, mas a academia está muito cheia, não quer alternar aparelhos. Com essa prática, ela pode não atingir esse nível de atividade e, nesse caso, sim, ser considerada sedentária. Então, a gente tem esses dois contextos: o estado sedentário e o sedentarismo propriamente dito, por não atingir aquela quantidade semanal recomendada de atividades físicas.
4: No contexto geral das pessoas, a indicação é não permanecer por muito tempo sentado. O Elton Godinho cita algumas estratégias para aumentar o tempo diário de atividade física.
5: O indicado é não permanecer muito tempo sentado, interromper a atividade com pequenas caminhadas, com um exercício laboral, né, que é uma prática que algumas empresas adotam, onde a atividade no setor é interrompida para fazer alongamento, para fazer algumas atividades mais lúdicas, para fazer exercícios de mobilidade. Mas o ideal é, quando o tempo sentado, o tempo inativo for muito prolongado, a pessoa fazer interrupções desse tempo com alguma atividade. Outras estratégias podem ser utilizadas, como colocar o carro mais longe e caminhar mais para chegar ao local do trabalho.
4: Ainda de acordo com o profissional, o sedentarismo silencioso tem consequências parecidas com o sedentarismo habitual, ou seja, acarreta risco de obesidade, de problemas cardiovasculares e relacionados a diabetes, aumento da ansiedade, entre muitos outros. Márcia Vieira para a Universitária FM.
0: 11h46. O aquecimento das águas do Pacífico, conhecido como El Niño, já provoca impactos em diferentes regiões do Brasil. Desde o início de julho, mais de 200 municípios registraram ocorrências relacionadas ao fenômeno, segundo a Confederação Nacional de Municípios. Os prejuízos estimados chegam a R$3,5 bilhões, um aumento superior a 50% em relação ao mesmo período do ano passado.
1: De acordo com o levantamento, foram decretadas 240 situações de emergência em 13 estados, em razão de temporais, inundações, secas, estiagens e incêndios. Mais de 500 mil pessoas foram afetadas. A maior parte das perdas está concentrada no Nordeste, em consequência da seca e da estiagem, enquanto o Sul enfrenta temporais e enchentes, e o Sudeste registra situações de emergência por causa de incêndios florestais.
0: Diante deste cenário, entidades municipalistas reforçam a necessidade de planejamento. A Associação Brasileira de Municípios lançou um guia para orientar prefeitos e equipes técnicas na prevenção e no enfrentamento dos efeitos do El Niño, que pode atingir intensidade muito forte nos próximos meses.
1: Segundo a Associação, estudos da Administração Nacional Oceânica e Atmosférica dos Estados Unidos indicam 81% de probabilidade de o fenômeno alcançar intensidade muito forte entre outubro e dezembro, além de 97% de chances de permanecer ativo até o início de 2027. A previsão é de redução das chuvas no norte e nordeste, calor intenso e baixa umidade no centro-oeste e sudeste, além de maior risco de temporais, enchentes e deslizamentos na região sul.
0: Tanto a Associação Brasileira de Municípios quanto a Confederação Nacional de Municípios recomendam que as prefeituras atualizem seus planos de contingência, mapeiem áreas de risco, definam previamente abrigos e rotas de evacuação e fortaleçam a comunicação com a população para reduzir os impactos de eventos climáticos extremos.
1: O guia da ABM também destaca que a resposta aos desastres deve envolver diferentes áreas da administração municipal, como saúde, assistência social, infraestrutura, educação, meio ambiente e finanças. O material está disponível gratuitamente no portal da entidade e reúne orientações para as etapas de prevenção, resposta e recuperação após desastres.
0: 11:49.
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7: A semana começa com tempestade no estado de São Paulo, devido à atuação de uma massa de ar mais seco, que mantém o predomínio de sol com poucas nuvens e temperaturas elevadas em Bauru e nas demais regiões paulistas. Hoje, a temperatura mínima registrada em Bauru foi de 15 graus e 5 décimos às 6 horas e 55 minutos. As temperaturas máximas estão em elevação e durante a tarde são previstas em 25 graus para Itapeva e Botucatu, 26 graus para Santos e Sorocaba, 27 graus para São Paulo, Assis e Campinas, 29 graus para Presidente Prudente e Ribeirão Preto, 30 graus para Araçatuba, Barretos e São José do Rio Preto. A temperatura máxima chegará aos 28 graus em Bauru, umidade mínima relativa do ar entre 40% a 50% e ventos de sudeste fracos a moderados. Com as chuvas que ocorreram em Bauru, o acumulado de chuva no mês de julho chegou a 117,1 milímetros, ultrapassando esse resultado em 2 vezes a média esperada para o mês. Eu sou Gildene Pedrosa Emídio, meteorologista do IPMET da Unesp de Bauru, para a Rádio Unesp FM.
1: 11:51. O mês de julho é marcado por uma campanha nacional de conscientização sobre as hepatites virais. O objetivo é alertar a população sobre prevenção, diagnóstico e tratamento dessas doenças.
0: De acordo com a Secretaria de Vigilância em Saúde e Ambiente do Ministério da Saúde, as hepatites virais acometeram cerca de 33 mil pessoas a cada ano entre 2000 e 2024. O dado mais recente, de 2024, aponta um número de casos acima dessa média, com mais de 34 mil diagnósticos naquele ano.
1: Sobre este assunto, Eleide, eu converso com o médico Fabrício Carvalho, infectologista e doutor em ciências médicas pela Faculdade de Medicina da USP. Doutor Fabrício, o que é a hepatite, qual órgão atinge e o que ela provoca?
8: Hepatite significa que há uma inflamação acontecendo no fígado. E quando essa inflamação é causada por um vírus, por um agente viral, o nome correto é hepatite viral. O fígado é um órgão essencial para a nossa sobrevivência. Ele nos ajuda na digestão, ajuda a filtrar determinadas toxinas do sangue e produz várias substâncias que o corpo precisa, inclusive as nossas proteínas principais. Quando o vírus se instala no fígado, ele passa a agredir as suas células e provoca essa inflamação, que pode ser passageira, ou seja, autolimitada, ou, em alguns casos, pode se arrastar por anos e cronificar.
1: E quais são as principais hepatites virais descritas, conhecidas e as mais graves?
8: São de 5 tipos e elas são identificadas por letras A, B, C, D e E. Aqui no Brasil, as mais relevantes são a A, B e C. As hepatites do tipo A e E costumam ser doenças agudas, de curta duração, em geral autolimitados, e quase sempre a pessoa se recupera sem necessidade de um tratamento específico. A preocupação é que, eventualmente, essas hepatites podem causar hepatite fulminante, mas numa minoria dos casos. Já a hepatite B e a hepatite C são as que mais preocupam, porque essas têm o potencial de se tornarem hepatites crônicas, ou seja, permanecer no organismo durante muitos anos e, durante o tempo, lesar o fígado de forma permanente, podendo levar até a uma cirrose ou, eventualmente, até um câncer de fígado. A hepatite D, em geral, só aparece em quem já tem a hepatite B. E quando as duas se juntam, ou seja, quando a pessoa é co-infectada com o vírus B e D, o quadro tende a ser mais grave e mais complexo.
1: Doutor Fabrício, como as pessoas acabam sendo atingidas pelas hepatites? Como elas são transmitidas?
8: As formas de contágio dependem. As hepatites A e E são transmitidas principalmente pela via oral, ou seja, ou por água, ou por alimento contaminado com fezes, ou falta de higiene adequada e principalmente condições inadequadas de saneamento básico. Já as hepatites B, C e D são transmitidas por contato com sangue de pessoas previamente infectadas ou por fluidos do corpo, como com relações sexuais sem proteção adequada, compartilhamento de agulhas e seringas, materiais de manicure ou de tatuagem que não foram adequadamente esterilizados e, eventualmente, o que a gente chama de transmissão vertical, quando a mãe passa para o bebê, seja durante a gestação ou no parto. Vale reforçar uma coisa que é uma dúvida muito frequente. As hepatites virais não se pegam pelo contato com a pele, ou seja, não se pega com abraço, aperto de mão ou compartilhando um copo de forma ocasional e eventual.
1: E o que acaba acontecendo quando uma pessoa está com hepatite? Qual o quadro que se estabelece? Os sintomas que se apresentam?
8: Isso depende. Se é uma hepatite aguda, em geral a pessoa tem sintomas relacionados que podem ser constitucionais e inespecíficos, como febre, dor abdominal, diarreia, náusea, vômitos, dor no corpo, calafrios e etc. E depois, posteriormente, os sintomas específicos de uma hepatite viral, como a icterícia, que é conhecido como amarelão, podem aparecer. Mas muitas vezes nada acontece de forma visível. Isso é o mais frequente nas hepatites crônicas causadas pelos vírus B e C. As pessoas podem ficar anos sem desenvolver ou apresentar nenhum sintoma e quando eles aparecem, em geral, já são sinais de doença avançada. Pode aparecer enjoo, dor abdominal, distensão abdominal, urina escura e, de novo, a icterícia. Como muitas vezes essas formas crônicas são silenciosas, a doença, em geral, é descoberta numa fase mais avançada. Por isso, os exames de rastreio são tão importantes.
1: Dr. Fabrício, qual a diferença entre hepatite viral e não viral?
8: Bom, como falamos anteriormente, a hepatite viral é aquela que é causada por um vírus. Mas existem as hepatites que não são causadas por vírus. São hepatites não infecciosas. Então, elas podem ser provocadas por outros motivos, como, por exemplo, o consumo excessivo de álcool, ou pelo uso de alguns medicamentos, ou até pelo acúmulo de gordura no fígado. Outro tipo de hepatite importante é aquela que nós chamamos de autoimunes, ou seja, é uma hepatite causada pela agressão ao fígado pelos anticorpos da própria pessoa. O próprio sistema de defesa da pessoa ataca o próprio fígado. Isso é chamado de hepatite autoimune. O resultado final é muito parecido, inflamação no fígado, mas as causas são diferentes.
1: E quem está com hepatite tem que seguir uma dieta alimentar especial, pensando inclusive em bebida alcoólica?
8: Sobre a bebida alcoólica, a orientação é muito clara. Quem tem hepatite deve evitar o álcool, porque ele pode sobrecarregar o fígado, que já está adoecido, e isso poderia acelerar os danos causados pela doença. Quanto à dieta, não há uma dieta assim milagrosa ou que traga grandes benefícios. E também não tem nenhuma proibição muito rígida. A recomendação é de alimentação equilibrada, saudável, mas cada caso é um caso. Especialmente nas situações de doenças por hepatite crônica que já estão em estágio avançado, com cirrose, aí eventualmente podem haver algumas restrições dietéticas.
1: Existe tratamento e cura para hepatite, Dr. Fabrício?
8: Sim, existe. Hoje, o tratamento das hepatites virais se modernizou muito nos últimos anos. Por exemplo, a hepatite C hoje tem cura na grande maioria dos casos com medicamentos modernos tomados exclusivamente pela via oral. E a doença tende a se resolver com poucas semanas de tratamento e os efeitos colaterais são bem menos frequentes que há alguns anos atrás. A hepatite B também tem tratamento, controla muito bem a doença, evita a progressão, mas não é sempre que se tem a cura definitiva. Já as hepatites agudas, como A, costumam se resolver sozinha, né? São autolimitadas, como falamos anteriormente. O ponto-chave, acho que a mensagem que fica, é que precisa sempre de diagnóstico. para, se houver necessidade de tratamento, iniciá-lo o quanto antes.
1: E para finalizar, doutor Fabrício, há vacinas para hepatite? E quais são as faixas etárias para receber a imunização?
8: Sim, temos a vacina contra hepatite A e contra hepatite B. Ambas estão disponíveis para a população no SUS. A vacina da hepatite B é dada logo nas primeiras horas de vida, a primeira dose, né, com o bebê, na sala de parto, e faz parte do calendário infantil, mas pode ser feita em qualquer idade pelas pessoas que não se vacinaram e, eventualmente, das pessoas que hajam necessidade de reforço para essa vacina. A vacina de hepatite A também está no calendário de todas as crianças. E vale lembrar que quem se protege contra a hepatite B fica também protegido contra a hepatite D. Para as hepatites C e E, ainda não temos vacina, então por isso que as medidas de precaução e prevenção são tão importantes.
1: Sobre as hepatites virais, conversei com o médico infectologista Fabrício Carvalho, doutor em Ciências Médicas pela Faculdade de Medicina da USP.
0: Meio-dia em Bauru e o Conexão desta segunda-feira fica por aqui. Para conferir nossos conteúdos, acesse o site radio.unesp.br.
1: A coordenação do jornalismo é de Fábio Toledo, a direção-geral de Ângela Grossi.
0: Apresentação de Pedro Norberto e Eleide Bergamo, com operação de áudio de Renato Posca.
1: Na sequência tem conjuntos e orquestras. Obrigado pela sua companhia. Voltamos amanhã às 11h30 da manhã. Até lá.
0: Uma ótima tarde para você.
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4: 13 horas. 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

Olá, a Unesp FM apresenta Pé na Estrada, programa com compositores, intérpretes, bandas que lançam trabalhos, divulgam suas músicas e estão com o pé na estrada. Passam hoje por aqui Paulo Miklos, Grazi Brasil, Gustavo Espínola, Maria Luísa Jobim, Pedro Emílio, Chico César e muito mais. E começamos com a cantora Ana Rato, que lançou o single Passe em Casa, nova versão para a canção lançada originalmente em 2002 no primeiro álbum dos Tribalistas. O hit chegou às plataformas em duas versões, uma delas batizada de Radio Edit. A versão de Ana Rato para Passe em Casa, cujo videoclipe inédito tem direção, edição e animação assinadas por Pedro Colombo, já tinha sido incorporada ao repertório dos shows, mas não fazia parte dos registros lançados pela Biscoito Fino. Confira agora no Pé na

0: Ana Rato, de Arnaldo Antunes, Carlinhos Brown, Marisa Monte e Margarete Menezes, Passe em Casa. A Unesp FM está apresentando Pé na Estrada. Paulo Miklos lança Coisas da Vida, primeiro disco só de releituras com 11 faixas a seguir.
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0: Coisas da Vida é o quinto álbum de estúdio da carreira solo de Paulo Miklos. Trata-se do primeiro disco em que o ex-titã atua puramente como intérprete, reunindo 11 releituras de clássicos da MPB e do pop brasileiro que marcaram sua trajetória e suas memórias afetivas. O repertório é bastante eclético e atravessa diferentes gêneros e gerações, indo do rock ao sertanejo e ao axé. Produzido por Rafael Ramos e Otávio de Moraes, o projeto possui também um formato audiovisual, onde cada uma das 11 faixas ganhou seu próprio clipe. Destacamos o Sal da Terra e Coisas da Vida.

Paulo Miklos, de Rita Lee, Coisas da Vida, abrindo o bloco de Beto Guedes e Ronaldo Bastos, O Sal da Terra. A Unesp FM está apresentando Pé na Estrada. A sambista paulistana Grazi Brasil celebra 25 anos de carreira com o álbum e DVD Na Gira. A seguir... Na Gira é um manifesto artístico, espiritual e político. O projeto presta homenagem às entidades das religiões de matriz africana que atravessam a formação pessoal e musical da cantora. Mulher negra, oriunda da favela do Rio Pequeno, na zona oeste de São Paulo, que construiu uma carreira pioneira no universo do samba enredo e da música popular brasileira. A gravação do audiovisual propõe uma narrativa cronológica e afetiva. No palco, Grazi canta e conta sua história, dos primeiros pontos e cantigas aprendidos nos terreiros, as disputas e conquistas nos barracões do samba paulistano e carioca. A produção articula memória, ancestralidade, musicologia histórica e emoção, para registrar a trajetória da primeira mulher negra a ocupar simultaneamente o posto de intérprete de escolas de samba de São Paulo e do Rio de Janeiro. Vamos ouvir as faixas Renovei Minha Fé e com Maiara Costa, O Pará.

0: Grazi Brasil e Mayara Costa, delas o Pará, abrindo o bloco de Tiago de Xangô e Maurício Rosa Júnior, Renovei Minha Fé. Já tô com pena. A Unesp FM está apresentando Pé na Estrada. Gustavo Spínola, artista paulista, natural de Americana, cidade do interior do estado de São Paulo, lança o álbum Do Acaso ao Cais e transforma encontros em permanência. Confira a seguir.
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0: Com produção musical assinada pelo próprio artista, o disco foi concebido como uma travessia. Começa no acaso e encontra seu porto ao longo das canções. Cada faixa nasce de encontros, alguns inesperados, outros cultivados ao longo do tempo que se transformam em vínculo, memória e permanência. Intencionalmente, o álbum se abre e se encerra com a presença de Ivan Lins, criando um arco conceitual que sustenta o eixo do projeto. A faixa de abertura, Voa, dueto de Gustavo e Ivan, representa o impulso inicial do movimento. Já o encerramento se dá com Guarde nos Olhos, composição de Ivan Lins e Vitor Martins, reafirmando a essência do álbum, encontros que permanecem guardados no coração. Ao longo do repertório, o projeto reúne parcerias e interpretações compartilhadas que fortalecem essa narrativa. Entre elas estão Verônica Ferriani em Vida Coração, Rafa Mariano em Hoje Não e a parceria com Celso Viáfora ampliando o diálogo artístico que sustenta o disco. Vamos ouvir as faixas Voa com Ivan Lins e Vida Coração com Verônica Ferriani.

26 anos, que lançou o álbum de estreia em que fala sobre os seus amores e as suas dores com uma maturidade que vai além de sua pouca idade. Dora consegue viajar por diferentes gêneros musicais, incluindo folk, soul, reggae, R&B, MPB e pop. Vamos ouvir a música que dá nome ao álbum, Seda de Casulo. E na sequência, Criolo, Dino Santiago e Amaro Freitas, que se uniram para lançar um álbum sublime. Musicalmente, o disco transborda fluidez, sem nenhuma rigidez ou hierarquia entre soul, rap, jazz, funk, eletrônica, coco, maracatu, ecos do movimento armorial, entre outros gêneros. Em comum, a celebração à liberdade, à amizade e à ancestralidade. O resultado é profundo. Fruto de uma intensa identificação entre pessoas que se encontram e fazem música de forma pura e espontânea. Destacamos a faixa E Se Livros Fossem Líquidos.

0: Criolo, Amaro Freitas e Dino Santiago, e Se Livros Fossem Líquidos. Abrindo o bloco, Dora Sanches, dela, Seda de Casulo. A Unesp FM está apresentando Pé na Estrada. Maria Luísa Jobim lança álbum Rosa no Céu, a seguir.
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0: Portugal foi responsável pelo terceiro álbum de Maria Luísa Jobim. Entre as ruas de Lisboa, os encontros amorosos e os céus tingidos de rosa ao entardecer, a artista encontrou a inspiração para construir Rosa no Céu, disco que se move com a leveza de uma brisa de verão. Fresco, suave e delicado, o trabalho transforma instantes cotidianos em pequenas paisagens sonoras, onde o afeto parece sempre prestes a florescer. Entre Lisboa, onde mora, e Rio de Janeiro, onde nasceu, cidades unidas pela língua, pela memória e pelos céus tingidos de rosa ao entardecer, a cantora encontrou o conceito que costura as 8 faixas do álbum. A imagem do céu rosado, observada repetidas vezes nos 2 lados do oceano, tornou-se mais do que uma inspiração visual. Virou uma maneira de pensar a música. A produção musical é de Marcelo Camelo, que também assina algumas parcerias com Maria Luísa e tem a participação de Chico Chico em uma faixa do disco. Vamos ouvir Sinais e a música que dá nome ao álbum, Rosa no Céu.

0: Maria Luísa Jobim, de Malu Magalhães e Marcelo Camelo, Rosa no Céu, abrindo o bloco dela e Marcelo Camelo, Sinais. A Unesp FM está apresentando Pé na Estrada. Pedro Emílio antecipa novo álbum com single duplo em parceria com Lued Luna, a seguir.
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0: O cantor e compositor Pedro Emílio, indicado ao Grammy Latino em 2025, lançou um single duplo que antecipa seu segundo álbum. O lançamento sucede o álbum de estreia Enquanto os Distraídos Amam, de 2025, que ultrapassou 1 milhão e 900 mil cópias de reproduções e rendeu ao artista uma indicação ao Grammy Latino. Com o projeto que culminará em um novo disco, Pedro Emílio avança em seu processo de consolidação da cena da música brasileira atual, ampliando seu alcance e refinando sua identidade artística. Vamos ouvir

0: Pedro Emílio dele com o Lué de Luna, reticente. A Unesp FM está apresentando Pé na Estrada.
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0: E seguimos com Chico César, que apresenta a composição Os Amantes, uma releitura do clássico sucesso do cantor e compositor Luiz Airão, lançado em 1977. Música que faz parte da trilha sonora da novela A Nobreza do Amor da Globo. E Renato Brás com Pureza, composição do álbum Sertão, de Paulo Pereira, lançado com produção de Suami Júnior pelo selo Vitrola Play.

Pereira e Suami Júnior, Pureza. Abrindo o bloco, Chico César, de Luiz Airão, Os Amantes. E vamos ficando por aqui. Prazer enorme estar com você. Operação de áudio, Paulo Pepa. Eu sou Silene Barros. Continue com a Unesp FM. Até mais.

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5: 14 horas.
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8: O câncer de estômago é o quinto tipo mais comum de câncer no mundo, com quase 1 milhão de novos casos por ano e 660 mil mortes. E o exame mais eficaz para identificá-lo é a endoscopia digestiva alta. Um grupo de pesquisadores coordenado pelo biólogo Emanuel Dias Neto analisou o suco gástrico descartado nas endoscopias e observou que a quantidade de DNA no líquido pode ajudar a identificar, por exemplo, o estágio de um câncer e seu grau de agressividade. Emanuel Dias Neto, que atualmente é pesquisador visitante na Universidade Rutgers, nos Estados Unidos, é o próximo entrevistado do Pesquisa Brasil. Olá, professor, seja bem-vindo. Muito obrigado por participar do programa.
9: Obrigado, Fabrício. É um prazer falar com você mais uma vez.
8: Professor, quais são as dificuldades de diagnosticar o câncer gástrico pelos meios tradicionais?
9: Tá, o primeiro ponto, Fabrício, importante da gente conversar é que o câncer gástrico não tem sintomas específicos. Muitas vezes a pessoa apresenta uma perda de peso, apresenta um desconforto abdominal, apresenta dores na região do estômago, em geral desconfia de uma gastrite e na imensa maioria das vezes é de fato só uma gastrite leve, um pouco mais moderada. Mas o próprio diagnóstico da gastrite é feito pela endoscopia digestiva alta, onde a pessoa é sedada, você introduz pela boca um aparelhinho que vai fazer uma visualização da mucosa gástrica, tá? Então da região da parede do estômago. Nesse momento você pode identificar alguma gastrite, alguma lesão, pode identificar uma úlcera, ou pode identificar alguma lesão mais preocupante, que seja ela uma lesão pré-maligna, que a gente chama, ou potencialmente malignizável no futuro, ou uma lesão já de fato neoplásica. Infelizmente, a grande maioria dos casos, quando é diagnosticado um câncer, já é diagnosticado num estágio mais elevado, onde as taxas de cura são menores. Nesse momento da endoscopia, também se coleta um pouco de material para fazer a busca da bactéria Helicobacter pylori, que está associada com o desenvolvimento de câncer gástrico, causa muita inflamação no estômago, e essa inflamação contínua, crônica, acaba levando a um processo maligno mais para frente. Então, ao ser diagnosticado o H. pylori, é feito o tratamento com antibiótico e, em geral, responde muito bem.
8: O que vocês observaram é que esse suco gástrico coletado tem mais informações do que se imaginava, é isso?
9: Exato, e aí é muito interessante a gente discutir um pouquinho como que a ciência acontece, né? Como é que uma coisa está ligada na outra. Ao redor dos anos 1999, 98, alguns estudos, na verdade pioneiros, que foram feitos no AC Camargo, pela Diana Noronha Nunes, Dr. Luiz Paulo Kowalski, Dr. Andrew Simpson, Na época eles detectaram, a Diana inclusive é uma das autoras do paper, eles detectaram que pacientes com câncer de boca tinham uma quantidade aumentada de DNA na saliva. E diagnosticaram também que esse DNA aumentado também estava aumentado no plasma. E aí são coisas que ficam na cabeça da gente, né? Quando eu comecei esse projeto temático de câncer gástrico, a gente resolveu coletar esse suco gástrico, mas para a gente ver quais micro-organismos estavam presentes, se mutações do DNA do tumor estavam ali e coisas desse tipo. Mas aí chegou a doutora Francine Cadonar no nosso laboratório, que foi fazer um estágio sabático, e a gente tinha dado de mais de 1000 amostras com as quantificações. Aí eu sugeri para ela, falei, Francine, vamos dar uma olhada como que está a concentração de DNA nesse material. A gente precisava de quantificar porque, na verdade, nosso objetivo era outro. Sabe, Fabrício, a gente queria mandar isso para projeto colaborativo com a China, onde nós somos chamados para participar de um projeto que chamava Million Microbiome Project, que era um projeto para determinar a microbiota de 1 milhão de amostras humanas, e nós seríamos responsáveis pelo suco gástrico, porque ninguém analisa isso. Então, na verdade, o suco gástrico na rotina, ele é coletado para permitir visualizar melhor a mucosa do estômago. Então, nesse processo, ele nunca é coletado, ele é descartado. O aparelhinho suga aquilo e já joga direto fora. Mas nesse projeto temático financiado pela FAPESP, a gente teve o cuidado de guardar esse material para fazer uma série de estudos. E daí veio esse resultado da Francine, que foi, a princípio, bastante interessante.
8: É a quantidade de DNA livre no suco gástrico, é isso? De onde vem esse DNA?
9: Isso, esse DNA é encontrado no suco gástrico. E a gente, para fazer esse processo de sequenciamento, eu precisava de uma quantidade X de DNA, tipo 200 microgramas de DNA. Então eu tenho que quantificar o que vinha. Então a gente já tinha essa planilhazinha pronta. E a primeira pergunta, paciente com câncer tem a mesma quantidade? A gente viu que não. Quando você tem um tumor, você tem mais DNA. Aí a gente perguntou mais, bom, os tumores mais avançados têm mais DNA, tem a mesma quantidade, tem menos? E a gente viu que até certo ponto, até o estágio 3, eles têm mais. Depois ele aparentemente estaciona, apesar do tumor continuar a crescer. Mas o que acontece? Esse DNA começa a extravasar e jogar DNA para o lado de fora, para a corrente sanguínea, em vez de jogar só para dentro. Então fazia todo sentido esse achado. E aí a gente aprofundou ainda mais a pergunta. Falou, e aqueles pacientes que respondem mais, que vivem mais, eles vão ter uma diferença? E a gente viu uma coisa que, na princípio, foi meio que paradoxal para a gente. Os pacientes que têm uma doença mais agressiva, eles vão ter menos DNA. E começamos a pensar por que, que isso poderia acontecer. Então, nós pegamos amostras de biópsias desses pacientes e avaliamos e vimos que aqueles pacientes que respondem mais, eles têm mais tecido infiltrado e eles têm mais DNA. Então, talvez a origem desse DNA, que é exatamente a sua pergunta, né? De onde ele vem, talvez venha das células imunes que estão entrando ali junto do tumor. E aqueles tumores que têm mais célula imune e por isso eles respondem melhor. Então fechou mais ou menos o conjunto. A gente ainda não sabe se é exatamente isso, porque na verdade o estudo não foi desenhado para olhar isso. E podem ser outras origens também. Pode ser, por exemplo, a microbiota. A gente pode ter mais de um determinado tipo de micro-organismo ali presente, que a gente sabe que é importante para, inclusive, balancear essa resposta imunológica. Podem ser células de descamação, podem ser células tumorais, podem ser células imunes. Então hoje a gente está começando outro estudo para olhar melhor para isso.
8: Estou conversando com o biólogo Emanuel Dias Neto, pesquisador visitante na Universidade Rutgers, nos Estados Unidos. Professor, quais são as implicações desse achado para o diagnóstico do câncer gástrico? Encontrar mais DNA é um bom marcador? Pode ajudar a diagnosticar tumores que ainda não estão muito visíveis, por exemplo?
9: Na verdade, por essa perspectiva que a gente olhou, eu não acho que é um bom marcador para o diagnóstico. Porque você já está fazendo um exame endoscópico e nada melhor do que um endoscopista experiente que vai olhar para a lesão. Vai ver aquela lesão e vai dizer que aqui tem ou não tem um tumor. Se ele está na dúvida, vai fazer uma biópsia e o patologista vai dar esse diagnóstico. Então, eu não vejo como sendo para isso. mas eu acho que pode atrair atenção para a gente começar a estudar mais esse fluido que é tão importante, custo zero de coleta e é extremamente informativo. Por que, Fabrício, que eu digo isso? Esse fluido gástrico, ele vai conter mutações que são do tumor. Pode ser que em algum momento a gente chegue num curso de sequenciamento tão barato que você vai pegar aquele material, vai fazer uma corrida de sequenciamento nele. Hoje já se diz sequenciamentos abaixo de 10 dólares, abaixo de 5 dólares, de altíssima cobertura. E a partir disso, a partir desse material que você tem ali sequenciado, você identifica uma mutação que pode te dizer tem tumor ou não tem tumor. Qual o tipo desse tumor? Qual o tratamento que eu tenho que dar para esse paciente? Então a gente já começa a ir mais a fundo, entende? Do que apenas, ah, eu vou fazer, agora eu vou tirar uma biópsia, agora eu vou pegar um pedaço da biópsia, agora eu vou sequenciar esse pedaço. Então você já pode agregar muito mais valor naquele material que seria simplesmente jogado no lixo. Então eu acho que a grande importância desse estudo vem para isso, além da importância que a gente tenta colocar lá de determinação prognóstica, que é uma coisa muito importante porque a gente viu no nosso achado que separa muito bem os grupos de pacientes que vão ter uma sobrevida mais longa. Aqueles que eventualmente não vão ter, né, que ter o tumor e ter uma quantidade de DNA muito pequena, talvez no futuro, a gente validando esse achado em outros locais, a gente já está fazendo isso, a gente possa propor um tratamento um pouco mais agressivo, mais conservador, que vai retirar um pedaço mais significativo do estômago no momento da cirurgia. E com isso a gente consegue preservar aquela vida, né? De uma maneira que talvez não pudesse antes.
8: Eu conversei com o biólogo Emanuel Dias Neto, pesquisador visitante na Universidade Rutgers, nos Estados Unidos. Para saber mais, leia a reportagem de Gisele Soares na edição de abril da revista Pesquisa FAPESP. O endereço é revistapesquisa.fapesp.br. Professor, muito obrigado pela sua entrevista.
9: Muito obrigado, Fabrício. Um grande prazer a gente conversar.
8: A entrevista que você acabou de ouvir é um trecho do programa Pesquisa Brasil, uma parceria da revista Pesquisa FAPESP com a Rádio Unesp. Produção, roteiro e edição de Sara Caravieri. Eu sou Fabrício Marques, agradeço a sua companhia e até a próxima.
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8: Agora 2:12 desta tarde de segunda-feira, 27 de julho de 2026. Está no ar aqui o Musical Unesp, na sua rádio Unesp FM 105,7 no seu rádio. E também estamos na internet transmitindo em radio.unesp.br. E é muito bom contar aqui com a sua companhia, com a sua audiência nesse início de semana. Temos neste momento, segundo o IPMET, tempo estável em todo o estado, sem chuvas, predomínio de sol, poucas nuvens. Essa a previsão deve se manter amanhã, terça-feira, só que na quarta-feira nós teremos uma aproximação de uma nova frente fria, hein? Que vai aumentar então a nebulosidade, favorecer formação de áreas de chuvas e trovoadas isoladas em várias regiões aqui do estado. Previsão essa para quarta-feira. Ainda de acordo com o IPMET, temos neste momento 26 graus e 8 décimos e a umidade relativa do ar é de 51%. No ar, o Musical Unesp com a seleção musical do Sérgio Magson, a operação de áudio aqui comigo, Jurandir Matos, o Carrado. A apresentação é minha, Ricardo Bizarri. Vamos juntos até às 5 da tarde. Começando aqui com o Cazuza, dele e do Ezequiel Neves. A gente abre o Musical Unesp de hoje com um codinome Beija-Flor e Boa Tarde.

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0: As quatro primeiras desta edição de segunda-feira do Musical Nesp com Ryuki Sakamoto, Move It On, música de 1994. Antes, o Tono, do Itamar Assunção, Nega Música, o José James com Come To My Door, e abrimos com Cazuza, dele, de Ezequiel Neves, codinome Beija-Flor. A gente continua daqui a pouquinho, vem chegando Memória Sonora Unesp, os 35 anos da sua rádio Unesp. Na sequência, tem a Gal Costa. É um instante só.
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Agora 2:44, o Luiz Melodia, dele Ébano, aqui no musical Unesp. Antes o Neil Young com Don't Let Bring You Down e a Gal Costa do Djavan, Nuvem Negra. Continuamos aqui com a seleção musical do Sérgio Magson, musical Unesp, destaca o Rafael Sadiq.

0: Agora 3 em ponto no musical Nesp, você ouviu o Maurício Pereira, dele Quieto um Pouco. Antes o Donovan Frank Rayleigh com I Don't Matter, a Sandra de Sá com Olhos Coloridos e o Rafael Sadiq com Let's Take a Walk. A gente continua daqui a pouquinho, depois do intervalo, trazendo aqui o som do Gilberto Gil. É um instante só.
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Agora, 3 horas mais 14 minutos, 3 e 14, você ouviu aqui o Ney Mato Grosso, música do Moraes Moreira e do Zeca Barreto, Vida, Vida. Antes, o Elvis Costello com Do Sweetest Bunch e também o Gilberto Gil com Esotérico. 3 e 14, a gente confere aqui agora com o musical Unesp, o Thievery Corporation.

0: Agora, 3 horas mais 27 minutos, Colapesce com Di Martino, música ligeiríssima. Antes, o Jorge Versilo, dele, Leve, e o Thievery Corporation, Cambatu Rose. A gente continua 3h27, daqui a pouquinho vem chegando Ciência São Paulo e na sequência tem Dani Black.
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2: O chá verde, reconhecido por suas propriedades medicinais e antioxidantes, tem sido estudado no combate a doenças como obesidade e diabetes tipo 2. Com apoio da FAPESP, um grupo de cientistas da Universidade Cruzeiro do Sul testou os efeitos do extrato de chá verde em ratos que consumiam uma dieta rica em gorduras e açúcares. Os resultados indicam que a substância ajudou os animais a perder peso e melhorou a sensibilidade à insulina. A suplementação também protegeu os músculos dos roedores contra o desgaste causado pelo excesso de peso. No estudo, não foram utilizados os saquinhos comuns de supermercado, mas sim extratos padronizados, que são versões mais concentradas e ricas em flavonoides. Para um ser humano obter um efeito semelhante, segundo os pesquisadores, seria necessário consumir regularmente cerca de 3 xícaras por dia de um chá de alta qualidade.
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Agora, 3 horas mais 43 minutos, você está ouvindo o musical Nesp e o Zeca Baleiro, que passou por aqui com a música do Sérgio Godinho. Você ouviu Às Vezes o Amor. Também teve o John Mayer com Neon e Danny Black, Só Sorriso. A gente continua e voltando agora ao ano de 1968 com a Linda Lindell e o What a Man.

0: Benny Wright com The Roots aqui no musical Nesp In the Middle of the Game. Antes, Grooveria do Capinã e do Edu Lobo, Ponteio e a Linda Lindau com What a Man, música de 1968. Você ouviu aqui no musical Nesp, que continua. Vem chegando agora o boletim das 4 da tarde com os nossos colunistas e, na sequência, a gente ouve juntos aqui a Céu. Não, um instante só.
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3: Eu sou o professor José Carlos Marques, docente da Unesp no campus de Bauru. Faz uma semana que acabou a Copa do Mundo de 2026, disputada nos Estados Unidos, México e Canadá, mas nunca é tarde para voltar ao tema e discutir algumas questões que envolveram este último Mundial de Futebol FIFA. Primeiro, o público ouvinte já sabe que o Brasil teve uma campanha muito decepcionante, sendo eliminado nas oitavas de final para a Noruega. E esta sucessão de eliminações precoces nas últimas Copas do Mundo poderia nos trazer uma lição. É importante que o Brasil deixe de lado essa obsessão pela conquista do hexacampeonato. Slogans do tipo "agora o hexa vem" ou então "quem tem mais tem cinco", fazendo alusão aos 5 títulos mundiais que o Brasil já conquistou em Copas passadas, na verdade cria uma expectativa desmesurada para o público telespectador, para a torcida do Brasil e, essencialmente, para a comissão técnica e jogadores. É semelhante com o que acontece com a Inglaterra, com aquele lema, um pouco falso, de que agora o futebol está de volta para casa, fazendo menção à possibilidade do time inglês sagrar-se campeão do mundo mais uma vez. Na verdade, a Inglaterra não inventou o futebol. O que a Inglaterra fez foi normatizar, criar regras e regulamentar o futebol em meados do século XIX. De todo modo, é importante perceber também que a seleção brasileira não causou grande decepção, porque já era esperada uma campanha fraca. No último ciclo de Copa do Mundo, tivemos 4 treinadores. Logo depois do fim da Copa do Catar, em 2022, o então técnico Tite deixou o comando da seleção e tivemos Ramon, Fernando Diniz, Dorival Júnior e Carlo Ancelotti, o italiano que assumiu cerca de um ano antes desta realização da Copa de 2026. Se nós pensarmos na CBF, a entidade que regulamenta o futebol no Brasil, nós tivemos, nas últimas 2 décadas, Ricardo Teixeira, José Maria Marim, Marco Paulo Del Nero, Rogério Caboclo, Edinaldo Rodrigues e agora Samir Chaudhry. Tirando o último, que está agora no exercício da presidência, todos os outros saíram da entidade por problemas ligados à corrupção, por desmandos administrativos, por acusações de assédio, ou seja, uma quantidade enorme de problemas que envolvem a entidade que regulamenta a modalidade mais popular no nosso país. Da mesma maneira, precisamos pensar que a convocação da Copa do Mundo dos Estados Unidos, México e Canadá teve uma cerimônia com pompa realizada no dia 18 de maio no Museu do Amanhã, no Rio de Janeiro. Cerimônia em que o técnico Carlo Ancelotti anunciou os 26 jogadores que fariam parte do elenco da seleção brasileira. Entre eles, a surpresa para alguns e não para outras pessoas, a presença do jogador Neymar. Pois bem, a seleção é eliminada e nem Carlo Ancelotti, nem capitães da equipe, nem lideranças da equipe vieram a público para conceder uma mínima entrevista, para dialogar com o público, para dialogar com jornalistas, para dar uma prestação de contas para a torcida do Brasil, que merecia algum tipo de contribuição, algum tipo de responsabilização por força do que foi este Mundial. Isto contrasta, por exemplo, com as seleções de Cabo Verde, Egito, Noruega, até a própria Argentina, que foi derrotada na final, a maneira como essas seleções foram recebidas em seus países assim que retornaram após a sua participação na Copa do Mundo. Bom, em outro momento podemos comentar as questões menos ruins, as menos positivas desta Copa, mas é importante lembrar que tivemos uma média de gols de 2,96 gols por jogo, é a maior média desde a Copa de 1970 no México, e isto se deve, primeiro, ao melhor preparo físico dos jogadores, ao maior tempo de acréscimos que passou a ser dado ao futebol nos últimos anos, ao calor que acometeu muitas das partidas, que fazia com que as equipes chegassem extenuadas ao final dos jogos, e também ao maior tempo de bola rolando, ao maior tempo de jogo, com as medidas que a FIFA adotou, mudando regras do jogo, para que houvesse maior combate à cera, à falta de fair play, e que houvesse menos perda de tempo. Esta foi uma Copa que teve o maior número de seleções da história, 48 equipes, e não será surpresa se no próximo Mundial, que acontecerá em 6 países, Uruguai, Argentina, Paraguai, inicialmente, e depois Portugal, Espanha e Marrocos, não será surpresa se a FIFA acabar elevando esse número para 64 equipes, para que haja fase de eliminação um pouco mais acionais do que houve nesta última edição. A FIFA pensa não apenas no bem-estar do futebol, mas basicamente ela pensa em cifrões. Ela, quando olha para o jogo de bola dentro de um campo de futebol, ela está pensando em como monetizar ao máximo essa modalidade que arrebata paixões por todo mundo. Eu sou José Carlos Marques, docente da Unesp no campus de Bauru, e a cada oportunidade vamos discutir alguma questão que envolva o esporte, a comunicação. Até a próxima.
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Agora, 4:15, a Lineker aqui no Musical Nesp, tudo. Antes, Joss Stone e também a Cell com Lenda. A gente continua. Esse é o Musical Nesp nas tardes da sua Rádio Nesp, trazendo aqui o Arlo Parks.

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0: Agora, 4 horas mais 29 minutos, você recordou aqui o Elton John com a Marina, 1970. Ainda teve o encontro do Erasmo Carlos com a Marisa Monte para a música do Erasmo, da Marisa e do Carlinhos Brown, mais um na multidão. E Arlo Parks com Too Good. A gente continua daqui a pouquinho, mais uma edição do Memória Sonora Unesp para a gente recordar juntos os 35 anos de Rádio Unesp. Na sequência, a gente ouve aqui o Cidade Negra, daqui a pouquinho.
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2: A participação dos alunos dos cursos de jornalismo e rádio, televisão e internet da Faculdade de Arquitetura, Artes e Comunicação vem há anos incrementando a programação da Rádio Unesp FM. 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
3: Para começar, música. Fique com Helmet e Mudhoney. E daqui a pouco a gente volta com as Rapidinhas.
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Faltando 15 minutos para 5 da tarde, você ouviu aqui o Skank, música do Samuel Rosa e do Emicida. Tudo isso antes da década de 70, finalzinho da década de 70, 1978, com o Bob Marley, com Easy Skankin e o Cidade Negra Primavera nos Dentes. A gente continua. Vamos voltar aí aos anos 70 com o Al Green. Você confere Take Me to the River.

0: finalizando aqui o Musical Nesp, edição desta segunda-feira, 27 de julho. Você ouviu a Paula Morellenbaum, música do Tom e do Vinícius, O Nosso Amor. Teve ainda Coop com Summer Sun e o Tim Maia, Réu Confesso. Faltando um minuto para 5 da tarde, o Musical Nesp de volta amanhã, 2h10 da tarde, nas suas tardes da Rádio Nesp. Seleção musical foi do Sérgio Magson, operação de áudio do Jurandir Matos, o Carrado, e a apresentação foi minha, Ricardo Bizarra. Vem chegando o fim de tarde com a Marina Fontanelli. Eu volto amanhã. Uma ótima semana. Tchau, tchau.
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3: Olá, uma ótima tarde de segunda-feira para você que segue aqui na sintonia da Rádio Unesp FM. Agora são 5h01, está começando o Fim de Tarde de hoje, dia 27 de julho de 2026. Eu sou Marina Fontanelli, sigo aqui com você até às 7 da noite. Fim de tarde tem a seleção musical feita pelo João Flávio Lima. Operação de áudio continua sendo do Jurandir Matos, o Carrado. Hoje abrimos nossa programação com George Benson fazendo versão de Stevie Wonder, Mais Cherie Amor.

Alice Caymmi com releitura de Dora, música do seu avô, Dorival Caymmi. Antes a gente ouviu a cantora espanhola Concha Buica com a música Vivir Sin Miedo. E o George Benson abrindo o programa de hoje com Mais Cherry Amor, música do Steve Wonder. Agora, 5h14, fim de tarde, segue com um reencontro, né, do Nando Reis com a Marisa Monte. Eles que são parceiros em muitos sucessos da MPB, recentemente lançaram uma nova versão para a música do Nando Reis, Para Você Guardei o Amor. Vamos ouvir.

0: Diana Krall, Winter Wonderland. Antes teve Sophie Millman com Beautiful Love. A gente também ouviu Nando Reis e Marisa Monches juntos cantando Pra Você Guardei o Amor, música do Nando Reis. 5h25, fim de tarde, vai pro intervalo. A gente volta daqui a pouco. Até já.
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0: No episódio de hoje do Mulheres Compositoras, vamos falar sobre a trajetória da Bruna Caran. A Bruna é uma cantora, compositora e multiinstrumentista que já tem uma carreira consolidada na cena da música popular brasileira. Neste ano de 2026, inclusive, está completando 20 anos do seu primeiro álbum, Essa Menina.
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0: A Bruna Caran nasceu na cidade de Avaré em 1987 e cresceu em São Paulo. Ela vem de uma família muito musical. O seu avô paterno era violonista de choro, seu Jamil Caran. A sua avó materna, Maria Piedade, foi cantora de rádio nos anos 50, mas precisou deixar a carreira de lado pelo contexto machista da época. Em 2025, aos 91 anos, ela lançou seu primeiro disco, que leva o seu nome, Maria Piedade, e está disponível em todas as plataformas digitais.
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0: Voltando para a carreira da Bruna, ela começou a cantar ainda criança, com 9 anos de idade, entrou no grupo Trovadores Mirins, que é a versão infantil do grupo de serenatas Trovadores Urbanos, do qual ela também fez parte dos 15 aos 19 anos. Em 2006, veio então a oportunidade de gravar o seu primeiro álbum, Essa Menina, um trabalho dedicado a composições do paulistano Otávio Toledo, e desse álbum, a faixa Palavras do Coração emplacou nas rádios do país. A partir daí, ela começou a fazer shows por todo o Brasil.

3 anos depois do primeiro, a Bruna Caran lançou seu segundo álbum, chamado Feriado Pessoal. E foi a partir desse trabalho que ela conseguiu romper a timidez para lançar as suas composições. Inclusive, a faixa título desse disco é de sua autoria, Feriado Pessoal.

Em 2010, a Bruna concluiu a graduação em música na Unesp, no Instituto de Artes, em São Paulo. 2 anos depois, veio o terceiro álbum, Será Bem-vindo Qualquer Sorriso, que além de algumas composições suas, traz também regravações de canções de grandes artistas, como Minha Teimosia, Uma Arma para Te Conquistar, do Jorge Benjor, e Flor do Medo, do Djavan. Não vá fugir.

Em seu quarto disco, Multialma, lançado em 2016, aí sim a Bruna se assumiu mesmo como compositora. Das 12 faixas, 11 são de sua autoria, sendo que algumas delas foram feitas em parceria com artistas como Chico César, Zé Cabaleiro e Roberta Sá.

Uma curiosidade é que o nome desse disco, Multialma, é uma referência também aos multitalentos da Bruna Caran, que além de seguir carreira na música, é escritora. Ela tem 2 livros publicados, Pequena Poesia Passional e Pequena Poesia Presente. É também atriz, o seu papel de destaque até o momento da sua carreira foi a Rania, na minissérie Dois Irmãos, da Rede Globo, em 2017, e ainda trabalha como preparadora vocal no Instituto Cor e Voz, do qual é cofundadora.

Voltando à sua trajetória na música, o quinto álbum, Alívio, chegou ao mundo em 2019 e é mais um marco autoral da sua trajetória. É um trabalho no qual ela compartilha em suas composições reviravoltas e aprendizados de sua própria vida.

0: Durante a pandemia, a Bruna começou a se debruçar na obra de Gonzaguinha. E desse mergulho nasceu um show que ela rodou o Brasil e também um álbum que recebeu o nome de Afeto e Luta, Bruna Caran Canta Gonzaguinha, lançado em abril de 2023.
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0: Em 2024, a Bruna Caran lançou seu primeiro DVD ao vivo, Alívio, um registro de um show que revisita canções importantes de sua carreira. Atualmente, ela se prepara para lançar o seu sexto álbum. Aqui na Mulheres Compositoras, vamos ouvir Soberana, faixa do álbum Alívio de 2019, que tem a participação da sanfoneira Simara Frois.

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1: Essa foi a Bruna Caran com Soberana, composição dela, que teve a participação da sanfoneira Simara Frois. Fontes pesquisadas, entrevista para o programa Francamente, de Tainã Franco, e site oficial brunacaran.com.br. Eu sou Marina Fontanelli e a produção desta série é da Silene Barros.

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2: A palavra capixaba, para identificar quem nasce no estado do Espírito Santo, teria origem no termo tupi copiçaba, formado a partir de copir, que significa lugar de lavoura, terra de plantação. O sentido de lavrar a terra passou a denominar quem é nativo do Espírito Santo em referência aos roçados dos moradores pioneiros da região.
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4: Fim de tarde de volta, agora às 5h37. Por aqui a gente ouve a artista inglesa Momoko Jill com a música River.

0: Joy Barra com Dá Menor Importância, música da Maria Beraldo. Antes a gente ouviu o Brian Jackson com uma versão em inglês de Nada Será Como Antes, música de Milton Nascimento com Ronaldo Bastos, que em inglês tem o nome de Nothing Will Be As It Was. E ouvimos também a artista inglesa Momoko Jill com River. Agora, às 5h51, fim de tarde, vai para o intervalo. Você acompanha o Giro Unesp de Notícias.
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2: Boa tarde. Este é o Giro Unesp de Notícias de segunda-feira, 27 de julho. Amanhã tem Ciência no Cinema, uma iniciativa do Instituto Sul-Americano para Pesquisa Fundamental, ICTP Cypher, em parceria com o Cine Belas Artes. Desta vez, o filme é o clássico O Planeta dos Macacos. A ideia é promover a ciência de uma forma descomplicada, fora do ambiente acadêmico. Após a exibição, o público acompanha um debate com o professor do Instituto de Física da USP, Luiz Carlos de Menezes. Os ingressos podem ser adquiridos na bilheteria do cinema ou no site do Belas Artes. A sessão é amanhã, terça-feira, a partir das 7h30 da noite. O endereço é Rua da Consolação, número 2423, em São Paulo. O link para comprar os ingressos está disponível no site outreach.ictp-cypher.org/ciencia-no-cinema.
3: A Unesp em Presidente Prudente promove dois eventos do curso de Educação Física de forma integrada. O primeiro é o Congresso Internacional de Educação Física, Esporte e Lazer, o CIDEFEL, e o segundo é a Semana de Educação Física da FCT, a CEMEF. O tema deste ano é Novas Fronteiras da Educação Física, Inovação, Ciência e Desafios Contemporâneos do Esporte e do Lazer. O evento vai ocorrer entre os dias 31 de agosto e 4 de setembro, das 3 da tarde às 10 da noite, na FCT. As atividades também serão transmitidas de forma online. A taxa de inscrição varia entre R$ 15 e R$ 50,00, de acordo com a categoria do inscrito. Mas estes valores são válidos somente até esta sexta-feira. As inscrições seguem até o dia 30 de agosto e podem ser feitas no site eventos.fct.unesp.br/cidefel-cemef.
4: Uma trajetória de mais de 2 décadas dedicada aos estudos sobre gênero, sexualidade e direitos humanos resultou em um importante reconhecimento nacional. A professora da Unesp, Larissa Pelúcio Silva, recebeu o Prêmio Direitos Humanos LGBTQIA+, Rito Fretes, entregue durante a Parada da Diversidade de Cuiabá, no Mato Grosso, realizada em junho. O prêmio homenageia pessoas, instituições e iniciativas que contribuem para a promoção da cidadania e da diversidade no Brasil. Larissa é livre docente em estudos de gênero, sexualidade e teorias feministas e fala sobre o reconhecimento da sua experiência em pesquisas na área.
5: Bom, receber um prêmio é sempre uma deferência, né? É uma coisa que enche a gente de alegria, e esse prêmio especificamente, dentro do contexto da parada, que tinha como tema envelhecer com orgulho, eu acho que significa mais em relação à minha própria trajetória, porque agora eu sou uma pessoa 60+, né? E venho fazendo esse debate das questões de sexualidade e gênero desde o começo desse século, né? Então, hoje, ser uma pessoa 60+, que recebe um prêmio, reconhecendo, né, a contribuição.
4: Além da premiação, em Cuiabá, a professora Larissa Pelúcio Silva lançou a obra Violência Algorítmica e Vidas LGBTQIAPN+, ensaio sobre tecnologia, poder e resistência na era digital. O livro discute como as tecnologias digitais e os sistemas de informação não são neutros e podem reproduzir desigualdades e diferentes formas de violência. Marisa Sei, Rádio Unesp FM.
2: A Faculdade de Medicina da Unesp em Botucatu realiza um evento gratuito sobre envelhecimento e saúde no próximo mês. As inscrições estão abertas, mas as vagas são limitadas. O tema do encontro é Entre Cuidados e Vulnerabilidades, Diálogos Interdisciplinares sobre Envelhecimento e Saúde. A proposta é incentivar a integração entre pesquisadores para fortalecer e estruturar grupos de pesquisa focados na temática do envelhecimento populacional. Alguns dos temas abordados são mobilidade e risco de queda em idosos, cuidados paliativos e fim da vida, sexualidade e envelhecimento e violência contra a pessoa idosa. O evento vai ser realizado nos dias 14 e 15 de agosto no Salão Nobre da FMB. Para participar, é necessário preencher o formulário que está disponível no site inscrições.fmb.unesp.br. Este é o Giro Unesp de Notícias. Nós voltamos amanhã, às 18h. Eu sou Marcela Evangelista.
3: E eu sou Liene Castro. 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
6: A noite de hoje permanece com tempo estável, sem chuva, no estado de São Paulo. Amanhã, a massa de ar seco permanece atuando sobre o estado de São Paulo. Com isso, não haverá mudança nas condições de tempo, que permanece estável, com predomínio de sol e poucas nuvens, sem chuvas e com temperaturas elevadas. Na região de Bauru, a terça-feira segue com predomínio de sol, poucas nuvens e sem previsão de chuva. A temperatura máxima registrada hoje em Bauru foi de 28 graus às 15 horas e 40 minutos. As temperaturas mínimas previstas para esta madrugada são de 19 graus para a região de Presidente Prudente, 17 na região de Araçatuba e Santos, 16 na região de Bauru, Araraquara, Franca e São José do Rio Preto, 15 graus na região de Campinas e Botucatu e 14 graus para a região de Ribeirão Preto, Itapeva, Assis e São Paulo. Eu sou Rita Cerqueira, do IPMET, para a Rádio Unesp de Bauru.
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0: Estamos de volta com o Fim de Tarde desta segunda-feira, 27 de julho. Seja muito bem-vinda e bem-vindo, você que sintonizou agora, Rádio Unesp FM. 6 em ponto, Fim de Tarde vai para a segunda hora do programa. E a gente começa essa segunda hora com Stefano Mota, um clássico do Hildon, Na Rua, Na Chuva, Na Fazenda.

A gente ouviu a banda britânica Zero Seven com a música Swimmers. Antes teve Novelle Vague com releitura de A Forest, música da banda The Cure. Ouvimos também Stacey Kent cantando Sting, Fragile, e ainda Stefano Mota com Na Rua, Na Chuva, Na Fazenda, um grande sucesso do Wildon. Agora 6h14, fim de tarde, segue com música. E a gente ouve a Diana Krall com versão de uma música da banda australiana Crowded House, Don't Dream It's Over.

0: Essa foi a cantora francesa Zaz cantando Champs-Élysées, que é uma música lançada originalmente por um cantor norte-americano chamado Joey Dassin em 1969. Agora, 6h27, antes da Zaz, a gente ouviu aqui a Zara McFarlane com My Favorite Things. Teve também a Diana Krall com Don't Dream It's Over. Fim de tarde vai para um rápido intervalo, voltamos daqui a pouco. Até já.
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0: Já estamos de volta com o fim de tarde desta segunda-feira, agora 6h30. Temperatura nesse momento aqui em Bauru, 21 graus, de acordo com o IPMET. Seguimos com música. A gente ouve agora uma versão das artistas Melissa Aldana e Cecília Salvante para uma música do Cartola, cantada em espanhol. A gente vai ouvir Las Rosas No Hablan.

gravação do coletivo Playing for Change para o clássico do Otis Redding, Sitting on the Dock of the Bay. Antes a gente ouviu Trevor Corporation com Death of My Soul e ainda a Melissa Aldana e Cecília Salvante com uma versão em espanhol de As Rosas Não Falam, música do Cartola. Agora às 6h42, fim de tarde de hoje, vai para a reta final e a gente começa a última sequência com Novos Baianos, Linguagem do Alunte.

0: Encerrando o fim de tarde de hoje, a gente ouviu Otis Clay com Wonderful Tonight, música do Eric Clapton. E antes teve ele, Eric Clapton, por aqui. A gente ouviu Gotta Get Over. E também ouvimos toda a criatividade da banda Novos Baianos com Linguagem do Alunt, música de Luiz Galvão, Moraes Moreira e Pepeu Gomes. Agora faltam 5 minutos para 7. Fim de tarde dessa segunda vai ficando por aqui. Esse programa tem a seleção musical do João Flávio Lima. A operação de áudio foi do Jurandir Matos, o Carrado. Lembrando você, ouvinte aqui da Rádio Unesp FM, que hoje é segunda-feira. Às 9 da noite você acompanha a Rádio Saudade. E a partir das 10 tem os Grandes Mestres. Não perca. Eu sou Marina Fontanelli. Muito obrigada pela sua companhia. Uma ótima noite de segunda-feira para você. Até amanhã. Tchau.
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4: Brasília, 19 horas.
3: Está no ar a Voz do Brasil. 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
5: Olá, boa noite.
4: Boa noite para você que nos acompanha em todo o país.
5: Segunda-feira, 27 de julho de 2026.
4: Vamos aos destaques do dia.
5: Estatuto da Igualdade Racial completa 16 anos.
4: Um marco legal no fornecimento de direitos e geração de oportunidades.
5: E quem conversa com a gente sobre os avanços da lei é Bárbara Oliveira, secretária executiva do Ministério da Igualdade Racial.
6: O Estatuto, ele fez um processo de trazer como responsabilidade para o Estado brasileiro a obrigação de enfrentar o racismo nas suas políticas, nas suas ações.
4: Proteção no ar.
5: Na hora de escolher o que as crianças assistem e jogam, a classificação indicativa é a maior aliada de pais e responsáveis.
7: A classificação indicativa leva em conta se a produção exibe cenas de violência, se há conteúdo sexual ou de nudez, ou se faz uso ou referência a drogas lícitas e ilícitas.
4: Cultura.
5: Teatro Amazonas em Manaus e o Teatro da Paz em Belém são reconhecidos como patrimônio cultural do mundo. Luana Karen.
8: Os teatros passam a figurar juntos na lista do Patrimônio Mundial Cultural da Unesco, com o nome Teatros da Amazônia.
4: Hoje, na apresentação da Voz do Brasil, Mariana Jungmann e Luciano Seixas.
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4: Brasil e Coreia do Sul assinaram 5 memorandos de cooperação nas áreas de educação, energia, tecnologia industrial, atividades espaciais e esportes.
5: Os documentos foram assinados durante a visita do presidente sul-coreano Lee Jae-myung ao Brasil.
4: Os dois países vão fortalecer a cooperação em atividades espaciais pacíficas, biocombustíveis e energia limpa, intercâmbio entre universidades e atletas e incentivo à pesquisa e inovação.
5: Brasil e Coreia do Sul também retomaram as negociações para um acordo comercial entre o país asiático e o Mercosul.
4: Em 2025, o intercâmbio comercial entre os dois países chegou a 11 bilhões de dólares. O Brasil também abriga a maior comunidade coreana na América Latina.
5: A campanha Julho Verde chama a atenção para a importância do diagnóstico precoce do câncer de cabeça e pescoço.
4: Feridas na boca que não cicatrizam, rouquidão persistente e caroços no pescoço são alguns dos sinais que não devem ser ignorados.
5: Saiba como prevenir a doença na reportagem.
9: Uma ferida na boca que não cicatriza, rouquidão prolongada ou um caroço no pescoço. Sintomas que muitas vezes são ignorados, mas que podem ser sinais de alerta para o câncer de cabeça e pescoço. Foi o que aconteceu com a aposentada Karina Oliveira Souto, de Brasília. Hoje, em tratamento, ela transforma a própria experiência em um alerta para que outras pessoas não adiem a procura por atendimento.
10: O câncer não espera. Hoje, quanto mais você descobrir esse diagnóstico mais rápido, melhor sua chance de cura.
9: Segundo o INCA, o Instituto Nacional de Câncer, o Brasil deve registrar mais de 780 mil novos casos de câncer por ano até 2028. Desse total, cerca de 40 mil serão de câncer de cabeça e pescoço. O problema é que a maioria ainda é diagnosticada tardiamente. E é justamente para mudar essa realidade que a campanha Julho Verde reforça um alerta. Identificar os sintomas cedo pode aumentar as chances de cura. O câncer de cabeça e pescoço reúne tumores que atingem regiões como boca, garganta, laringe, nariz, tireoide e pele da face e do pescoço. Entre os principais fatores de risco estão o tabagismo, o consumo de bebidas alcoólicas e a infecção persistente pelo HPV. Quando descoberto precocemente, as chances de sucesso do tratamento aumentam e o risco de sequelas diminui, explica Isabela Costa Santos, chefe substituta do setor de cirurgia de cabeça e pescoço do INCA.
11: É importante a gente entender que quanto mais cedo essa doença é diagnosticada, melhores são os resultados. Em qualquer lugar do mundo, se você pode tratar um tumor no estágio inicial, nós estamos falando de índices de cura muito melhores, né? E altos.
9: A prevenção passa por hábitos saudáveis, alimentação equilibrada, higiene bucal, prática de atividade física, proteção contra o sol e vacinação contra o HPV, oferecida pelo SUS para crianças e adolescentes na faixa indicada pelo Programa Nacional de Imunizações. E a vacinação é um grande aliado no combate à doença, destaca o secretário de Atenção Especializada à Saúde do Ministério da Saúde, Mozart Júlio Tabosa Salles.
12: Então, a vacinação contra HPV é fundamental para a prevenção do câncer de cabeça e pescoço, principalmente das doenças laringeais. Precisamos trabalhar isso e fazer de maneira muito efetiva. E isso é fundamental. O Brasil já tem hoje 82%, 83% de cobertura entre as meninas, cerca de 60%, um pouco mais, um pouco menos entre os meninos. Precisamos subir mais o patamar de cobertura entre os homens para que a gente possa chegar naquilo que é ideal.
9: Ao perceber sintomas persistentes, como feridas na boca que não cicatrizam, rouquidão prolongada, dificuldade para engolir ou caroços no pescoço, a orientação é procurar a unidade básica de saúde mais próxima. Se houver necessidade, o paciente é encaminhado para exames e atendimento especializado. Reportagem Pablo Mundim.
4: E o Ministério da Saúde publicou portaria que define os 18 medicamentos oncológicos considerados de altíssimo custo para oferta no Sistema Único de Saúde.
5: A relação abrange fármacos para tratamento de diversos tipos de câncer, como o de mama, pulmão, gástrico, ovário, medula óssea e a leucemia.
4: A medida determina a forma como o medicamento será apresentado e os critérios analisados para a definição de altíssimo custo.
5: A estratégia prioriza a economia em escala e a garantia de acesso aos medicamentos já incorporados pela Comissão Nacional de Incorporação de Tecnologias no Sistema Único de Saúde.
4: Julho é um mês com datas importantes para a luta racial no Brasil.
5: No último sábado, dia 25, foi comemorado o Dia Internacional da Mulher Negra, Latino-Americana e Caribenha.
4: E no dia 20, o Estatuto da Igualdade Racial completou 16 anos.
5: O Estatuto estabeleceu em lei uma série de diretrizes para a condução das políticas públicas de combate ao racismo e de redução das desigualdades raciais no país.
4: E hoje nós conversamos mais cedo com a secretária executiva do Ministério da Igualdade Racial, Bárbara Oliveira Souza, sobre esse marco. Vamos acompanhar.
5: Olá, secretária, bem-vinda à Voz do Brasil. Olha, a gente queria começar então falando do Estatuto da Igualdade Racial, que está completando 16 anos, e queria que a senhora trouxesse para a gente então quais são os principais avanços desde a criação da lei, o que, que ela trouxe aí de inovação.
6: Não, perfeito. Bom, o Estatuto da Igualdade Racial é uma grande conquista nossa, né? Que está completando agora em julho 16 anos de vigência. Então, com muita alegria, Mariana Jungmann e Luciano Seixas, nós do Ministério da Igualdade Racial agradecemos muito por esse convite para dialogar sobre esse marco fundamental para a política de igualdade racial do Brasil. E o Estatuto, ele fez um processo de trazer como responsabilidade para o Estado brasileiro a obrigação de enfrentar o racismo nas suas políticas, nas suas ações. E conseguiu construir base sólida para que a gente tivesse um processo de amadurecimento das ações afirmativas nas universidades e na educação superior, como hoje temos, e temos diversos avanços, né, a partir dessa lei, como temos também as ações afirmativas nos concursos públicos, que também tem gerado muito resultado, além de políticas públicas transversais na saúde, na educação, na cultura, no trabalho e na moradia, para, de fato, superar o racismo estrutural e promover a igualdade racial no Brasil, que é algo tão central. A gente tem alguns resultados, eu estava falando da lei de cotas, como, por exemplo, uma ampla presença hoje de estudantes negros e negras nas universidades. São mais de 4 milhões de estudantes que ocupam universidades públicas e privadas no Brasil. Isso é um avanço, a gente pensa os dados estatísticos em relação aos anos 2000, né? Quando apenas 2% da população negra estava na universidade.
4: Bom, secretária, a senhora citou aí as questões de cotas, vale para a educação, vale também para o trabalho. Na verdade, o Estatuto da Igualdade Racial reúne direitos em diversas áreas, né? Educação, trabalho, também saúde, na cultura. Na prática, como é que ele impacta a vida da população brasileira?
6: Não, perfeito. O Estatuto, ele orienta as políticas de igualdade racial e traz alguns aspectos que são centrais para a forma como a gente se organiza no governo federal e também em articulação com governos estaduais e municipais para implementar essa política. E traz alguns princípios, como, por exemplo, da transversalidade. Então, ele prevê essa articulação com os vários ministérios que executam ações voltadas para a igualdade racial e para a superação do racismo.
5: A gente está falando aí de 16 anos da construção dessa política. A senhora mencionou políticas afirmativas também, mas apesar disso a gente ainda continua precisando trabalhar em torno da redução das desigualdades raciais, né, que são uma realidade no país. Quais são os maiores desafios que a senhora considera para que os direitos previstos no Estatuto realmente se tornem uma realidade e se tornem presentes mesmo?
6: Essa pergunta, Mariana, agradeço muito. Eu acho que ela é chave para a gente avaliar o porquê que a política de igualdade racial ainda é muito importante no Brasil hoje. A gente tem avanços fundamentais em marcos legais, temos uma política nacional estruturada, temos o Sistema Nacional de Promoção da Igualdade Racial, que leva essa política para governos estaduais e municipais, mas uma conquista, inclusive, do Estatuto da Igualdade Racial, é ele quem cria o SUS, né, o nosso SUS da Igualdade Racial, que é o SINAPIR, e que hoje está presente nos 27 estados da federação e em quase 500 municípios. Vou começar por esse ponto, porque é um ponto que demonstra avanço, mas demonstra também desafio, né? Que é o foco da sua pergunta. E por que que é importante a gente avançar nisso? É fundamental que a gente busque incrementar e capilarizar cada vez mais essa política e avançar em mais estados e municípios. Está em curso foi julgada, né? E está em curso a elaboração da resposta a ela, a DPF Vidas Negras, a DPF 973, que obriga o governo federal a atualizar o segundo Plano Nacional de Promoção da Igualdade Racial. A gente vem trabalhando nisso ativamente e, obviamente, a gente vem também destacando a importância de que estados e municípios também sejam envolvidos nessa obrigação de fazer dessa ação, pela importância da gente federalizar essa política. Então, é um desafio que a gente ainda tem, temos um avanço importante, estamos nos 27 estados, mas precisamos, de fato, avançar e capilarizar essa política no Brasil. Outro ponto é que os dados socioeconômicos, de segurança pública, são muitas as dimensões que ainda demonstram que, mesmo tendo avançado muitíssimo, e de fato há na história, né, ao longo da história, um incremento importante na política de igualdade racial no Brasil, é possível a gente avaliar que ainda há muito o que fazer. E os dados que foram publicados recentemente do Fórum Brasileiro de Segurança Pública e do Atlas da Violência, por exemplo, pegando apenas um aspecto, demonstram a relevância da gente avançar na política de igualdade racial para enfrentar esse racismo que toca a vida das pessoas, que toca o cotidiano das pessoas. 83% das vítimas de morte decorrentes de intervenções policiais no Brasil são pessoas negras. E o jovem negro tem 3 vezes mais chance de ser vítima de homicídio no Brasil do que o jovem não negro. Então, essa inequidade tão presente nas famílias, nas mães, né, ela precisa ser enfrentada. E esse enfrentamento, ele também tem algo estruturante para guiar a nossa política de igualdade racial. O Estatuto da Igualdade Racial, ele fortalece isso e, obviamente, os dados socioeconômicos, sociais do Brasil, eles são um chamariz para a importância da gente priorizar de forma central a relevância da política de igualdade racial e do enfrentamento ao racismo na nossa atuação no Estado brasileiro.
4: Muito bem, nós conversamos com a secretária executiva do Ministério da Igualdade Racial, Bárbara Oliveira Souza. Muito obrigado, secretária, por sua presença aqui na Voz do Brasil.
6: Eu que agradeço, Luciano Seixas, agradeço muito, Mariana Jungmann, por esse espaço dedicado aqui ao Ministério da Igualdade Racial.
5: E é importante a gente destacar os principais canais de denúncia para crimes raciais no país.
4: Caso você viva ou presencie um ato de racismo ou injúria racial, é possível fazer a denúncia por meio do Disque 100, canal de direitos humanos do governo federal.
5: Ou pela plataforma Fala BR, que reúne as ouvidorias também do governo federal.
4: E é sempre bom lembrar que racismo é crime, portanto, pode ser denunciado em delegacias de polícia e para o Ministério Público.
5: E também responsáveis, vocês já repararam naquele selinho colorido que aparece antes dos desenhos, filmes e jogos de celular? Aquilo ali é a classificação indicativa, uma ajuda de ouro para você saber o que é seguro para a idade do seu filho.
4: Na hora de saber se um filme, desenho ou jogo eletrônico é recomendado para crianças e adolescentes, a classificação indicativa funciona como um instrumento para proteger os jovens de conteúdos impróprios em cada fase do desenvolvimento.
7: A dona de casa, Natália da Silva, tem 4 filhos. Durante o dia, eles estudam, brincam, praticam esportes e fazem atividades ao ar livre. E em alguns momentos, também assistem televisão. Natália conta que o acesso às telas é monitorado por ela, que observa cada conteúdo escolhido.
13: Filmes eu vejo antes, desenho eu costumo sentar para assistir com elas mesmo. Muitas vezes eles mesmos vêm e conversam com a gente sobre o que tem no desenho, sobre curiosidades que eles viram. Mas assim, sempre observando a classificação indicativa de filmes e desenhos.
7: Para orientar a Natália e outros pais na hora de escolher o que é apropriado para os filhos assistirem, existe a classificação indicativa. A informação estabelece a idade recomendada para programas, filmes e até mesmo eventos culturais exibidos em público. Como explica o coordenador de políticas de classificação indicativa audiovisual, Eduardo Nepomuceno.
14: A classificação indicativa é uma informação para as famílias a respeito dos conteúdos presentes nas obras audiovisuais. Visuais, nos espetáculos públicos, né? Nos streamings, nas TVs a cabo, TV por assinatura, no cinema e nos aplicativos e jogos.
7: A classificação indicativa leva em conta se a produção exibe cenas de violência, se há conteúdo sexual ou de nudez, ou se faz uso ou referência a drogas lícitas e ilícitas. Também observa se há linguagem ofensiva ou situações que possam causar medo ou forte impacto emocional. A partir da identificação desses elementos, é definida a faixa etária adequada para cada fase do desenvolvimento, como destaca o coordenador de políticas de classificação indicativa audiovisual, Eduardo Nepomuceno.
14: Cada um desses grandes eixos tem critérios específicos para cada faixa etária. Em razão desses conteúdos identificados, é que a gente consegue chegar numa faixa etária indicada para cada momento do desenvolvimento das crianças e dos adolescentes.
7: A classificação indicativa de obras audiovisuais funciona como um instrumento de proteção aos direitos de crianças e adolescentes. A neuropsicóloga Renata Nunes destaca como a indicação da idade tem a ver com a compreensão da criança em certas fases da infância.
15: Elas são orientadas por essas fases do desenvolvimento, para que ela não tem acesso a conteúdos que ela ainda não está pronta emocionalmente. Mas isso tudo não precisa ser inflexível. Os pais precisam entender quem são seus filhos.
7: Para avaliar qual a classificação indicativa de uma obra do circuito comercial, é atribuída uma faixa etária. Além disso, há uma mensagem que diz os principais temas presentes na obra. Para vídeos disponíveis em plataformas de streaming, a própria plataforma realiza a autoclassificação seguindo os parâmetros estabelecidos. Reportagem Márcia Fernandes.
5: Hoje, o Brasil conquistou um novo reconhecimento internacional para a cultura.
4: O Teatro Amazonas, em Manaus, e o Teatro da Paz, em Belém, passaram a integrar a lista do Patrimônio Mundial da Unesco.
5: Com isso, o país chega a 26 bens reconhecidos pela organização.
4: Os dois monumentos já eram tombados pelo Instituto do Patrimônio Histórico e Artístico Nacional, o IFAM, desde os anos 1960.
5: Conheça um pouco da história desses dois monumentos na reportagem de Luana Karen.
16: Foi durante o ciclo da borracha, período em que a extração do látex deu impulso para um grande crescimento econômico da região norte, que surgiram os teatros Amazonas, em Manaus, e da Paz, em Belém. Era fim do século XIX, e a riqueza produzida pelo chamado ouro branco despertou nas elites da época o desejo de reproduzir no coração da maior floresta tropical do mundo o requinte das grandes capitais europeias. Veio o Teatro da Paz, em 1878. Inspirado na arquitetura neoclássica italiana, tornou-se símbolo da prosperidade da capital paraense, então principal porta de saída da borracha para o mundo. Quase duas décadas depois, em 1896, foi a vez do Teatro Amazonas abrir as portas em Manaus. De estilo renascentista, o edifício preserva até hoje parte da arquitetura e decoração originais. Embora inspirados na estética europeia, os dois monumentos incorporaram referências amazônicas, pinturas, madeiras nobres e elementos decorativos da região ajudam a contar a história do encontro entre a cultura local e as influências trazidas do outro lado do Atlântico. O compositor brasileiro Carlos Gomes chegou a se apresentar no Teatro da Paz, mas não conseguiu ver o Amazonas inaugurado. Morreu 3 meses antes, sendo homenageado na pintura que representa a ópera, no teto do Teatro Manauara. Aliás, marcados pelos concertos clássicos, apresentações de balé e óperas, os espaços também se abriram à cultura popular. Nomes como Milton Nascimento e Roger Waters passaram pelo Amazonas, que recebeu até uma visita inusitada em 1997 das Spice Girls, no auge da carreira. Agora, mais de um século depois de terem sido erguidos como símbolos da riqueza da borracha, os teatros da Amazônia ganharam um novo significado, o de patrimônio de toda a humanidade. O presidente do IFAM, Instituto do Patrimônio Histórico e Artístico Nacional, Davidson Guzmão, destacou que a medida também é um reconhecimento da cultura produzida pela região amazônica.
17: A Amazônia, para além do paradigma do meio ambiente e do patrimônio natural, é também reconhecida pela sua produção cultural, pela sua produção artística e pelos circuitos culturais que os teatros engendram.
16: Os teatros Amazonas e da Paz foram tombados pelo IFAM na década de 1960. Agora passam a figurar juntos na lista do Patrimônio Mundial Cultural da Unesco, a Organização das Nações Unidas para a Educação, a Ciência e a Cultura, com o nome Teatros da Amazônia. Com isso, o Brasil passa a contar com 26 sítios inscritos na lista. Reportagem Luana Karen.
4: A Defesa Civil Nacional segue prestando apoio humanitário aos municípios do interior de São Paulo. A região foi atingida por fortes chuvas na última sexta-feira, dia 24.
5: No sábado, foi reconhecida a situação de emergência dos municípios de Taquaritinga, Ribeirão Preto e Dumont.
4: Com a medida, as prefeituras podem solicitar recursos federais para ações de socorro, assistência humanitária à população afetada e recuperação das áreas atingidas.
5: Foram realizadas também visitas aos municípios de Guariba e Dumont para levantamento dos danos.
4: O diretor do Departamento de Assistência Humanitária do Ministério da Integração e do Desenvolvimento Regional, Wesley de Almeida Felinto, deu detalhes da ação.
18: Conseguimos depois ao município de Guariba, o mais afetado da região, e sentamos com a Defesa Civil do município para iniciarmos o processo de reconhecimento federal e as orientações junto ao setor de engenharia e inspeções em campo para orientação quanto às ações de assistência humanitária, restabelecimento dos serviços essenciais e recuperação. Neste momento, a gente se encontra no município de Dumont, finalizando também o reconhecimento federal para posterior envio à Defesa Civil Estadual de São Paulo, e a equipe de engenharia está em campo, visitando ainda algumas áreas afetadas no município de Dumont.
5: E um alerta pelo celular informa se onde você vive corre algum risco de evento climático intenso, sejam chuvas ou incêndios.
4: Com esse aviso, é possível se prevenir contra desastres.
19: A Defesa Civil Nacional oferece um serviço gratuito para envio de alertas sobre situações de emergência diretamente ao celular. As mensagens podem avisar sobre chuvas intensas, alagamentos, deslizamentos de terra, incêndios florestais, tornados e outros riscos. O cadastro pode ser feito por SMS, WhatsApp ou Telegram. Para receber por mensagem, basta enviar o CEP da localidade de interesse para o número 40199. No WhatsApp, é necessário iniciar uma conversa com o número 61-2034-4611 e seguir as orientações do assistente virtual. No Telegram, basta procurar por Defesa Civil Alertas, enviar a mensagem Olá e concluir o cadastro. Também é possível receber avisos automaticamente pela TV por assinatura, pelos alertas públicos do Google e pela tecnologia Cell Broadcast, disponível em aparelhos compatíveis conectados às redes 4G e 5G. Nesses casos, não é necessário fazer cadastro. Natália Koslick para a Voz do Brasil.
5: E essas foram as notícias do governo federal.
4: Fique agora com as notícias do Poder Judiciário e do Congresso Nacional. Boa noite.
5: Boa noite. Bom fim. Boa noite até amanhã.
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20: Ministro aposentado Otávio Galotti é velado no Supremo Tribunal Federal com a presença de ministros, autoridades e familiares. TSE realiza a Semana Nacional do Sistema Eletrônico de Votação entre 3 e 9 de agosto. STJ decide que prazo de 90 dias para indenização em proteção veicular é válido. Boa noite, eu sou Marcela Luiza. O Supremo Tribunal Federal decretou luto oficial de 3 dias pelo falecimento do ministro aposentado Otávio Galotti, que morreu ontem, aos 95 anos. Nesta segunda-feira, houve o velório no Salão Branco do Tribunal, com a presença de ministros, autoridades e familiares. O presidente do STF, ministro Edson Fachin, destacou o papel de Galotti na magistratura brasileira.
21: Recordar o ministro Galotti. Não evocamos apenas o integrante da história deste tribunal. Evocamos uma determinada compreensão da magistratura, aquela que reconhece que a autoridade moral precede a autoridade jurídica, que a legitimidade das decisões repousa antes de tudo na integridade daqueles que a proferem. A morte interrompe uma biografia, mas não alcança um legado. As decisões permanecem nos livros, os ensinamentos permanecem na memória de todos nós. O exemplo permanece nas instituições.
20: Nascido no Rio de Janeiro em 1930, Otávio Galotti formou-se em Direito em 1953. Foi integrante do STF entre 1984 e 2000, sendo presidente da Corte de 93 a 95. Também presidiu o Tribunal Superior Eleitoral entre 1994 e 1996 e teve papel relevante na consolidação da jurisprudência constitucional durante os primeiros anos de vigência da Constituição de 88. O sepultamento está marcado para amanhã, no Rio de Janeiro. Tribunal Superior Eleitoral realiza a primeira edição da Semana Nacional do Sistema Eletrônico de Votação de 3 a 9 de agosto. Rimac Souto.
0: O objetivo é aproximar a justiça eleitoral da sociedade e ampliar o conhecimento sobre o funcionamento, a segurança, a transparência e a auditabilidade da urna eletrônica. O lançamento da Semana Nacional do Sistema Eletrônico de Votação será feito pelo presidente do TSE, ministro Cássio Nunes Marques, durante a sessão plenária de abertura do segundo semestre forense de 2026, na próxima segunda-feira, dia 3 de agosto. A iniciativa envolve todos os tribunais regionais eleitorais do país, com ações como visitas a escolas, demonstrações da urna eletrônica, palestras, exposições e distribuições de materiais informativos oficiais sobre o processo eleitoral. A programação termina no domingo, dia 9 de agosto, com a Corrida pela Democracia, no Autódromo Nelson Piquet, em Brasília.
20: Para a terceira turma do STJ, é válida a cláusula de contratos de proteção patrimonial mutualista, que estabelece prazo de até 90 dias úteis para o pagamento de indenização após um prejuízo. Tiago Gomide.
1: Os ministros analisaram o caso de um associado de uma cooperativa de transportes de Goiás que teve veículo roubado e questionou a demora no pagamento da indenização. O colegiado entendeu que os contratos de proteção patrimonial mutualista têm características diferentes dos seguros tradicionais e, por isso, não se aplicam automaticamente às regras da SUSEP que estabelecem um prazo de até 30 dias para seguradoras. Segundo o relator do caso, ministro Ricardo Villas Boas Cueva, a Lei Complementar 213 de 2025 passou a prever a fiscalização dessas operações pela SUSEP, mas ainda não há uma regulamentação específica para esse tipo de contrato.
20: Estão abertas as inscrições para o mutirão da 16ª Semana Nacional da Execução Trabalhista. Rocine Gomes.
22: Essa é uma forma mais radical de fazer com que a decisão judicial seja cumprida e que tudo o que é devido seja pago. Com o slogan Seu Direito por Inteiro, a iniciativa, marcada para o período de 14 a 18 de setembro em todo o Brasil, é um esforço concentrado para localizar bens de devedores, incentivar acordos e dar mais celeridade ao pagamento dos créditos trabalhistas. Para outras informações sobre a 16ª Semana Nacional da Execução Trabalhista, acesse csjt.jus.br.
20: 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Uma boa noite e até amanhã.
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24: Eu sou Paula Groba.
25: E eu sou Ricardo Nakaoka.
24: E estes são os destaques de hoje do Jornal do Senado, que começa agora.
25: Comissão de Relações Exteriores vai acompanhar medidas do governo contra a tarifaço dos Estados Unidos.
24: Nova lei permite venda de spray de pimenta para mulheres.
25: Senado aprova projetos para fortalecer a recuperação ambiental e a economia circular.
24: Boa noite.
25: Boa noite.
24: As novas tarifas impostas pelos Estados Unidos a produtos brasileiros acendeu um alerta no Senado.
25: A Comissão de Relações Exteriores quer avaliar a resposta do governo e possíveis medidas do Congresso. O tema será debatido pelo colegiado, que solicitou informações sobre as ações do Brasil diante desse novo cenário. Repórter Márcio Maturana.
26: O presidente da Comissão de Relações Exteriores, senador Nelsinho Tradi, do PSD de Mato Grosso do Sul, enviou um pedido de informações ao Ministério do Desenvolvimento, Indústria, Comércio e Serviços sobre a estratégia do Brasil em relação às novas tarifas de 25% impostas pelo presidente dos Estados Unidos, Donald Trump, sobre produtos brasileiros. Uma das perguntas é sobre a possível aplicação da Lei da Reciprocidade Econômica, aprovada pelo Congresso em 2025.
27: O Congresso aprovou essa legislação e agora cabe ao Senado acompanhar a sua implementação. Precisamos entender se os instrumentos criados são suficientes para enfrentar uma situação como essa e, se necessário, discutir aperfeiçoamentos. sempre com base em critérios técnicos e na proteção da economia brasileira.
26: As novas tarifas de Trump alcançam 3 mil itens, o que significa 18% das exportações brasileiras para os Estados Unidos, segundo cálculos do Ministério do Desenvolvimento. Isso corresponde a 37,6 bilhões de reais, com base nas exportações de 2024, antes dos primeiros tarifaços. No mesmo dia em que começou o novo tarifaço, 22 de julho, o presidente Lula assinou uma medida provisória criando o Plano Brasil Soberano 3, que abre 18 bilhões e meio de reais em linhas de crédito com juros subsidiados para exportadores. Também nessa data, Lula sancionou uma lei derivada de outra medida provisória que criou linhas de financiamento no Plano Brasil Soberano, com expansão apresentada pelo Congresso Nacional para setores estratégicos. O objetivo do pedido de informações, segundo Nelson Trade, é oferecer aos senadores informações técnicas para eventuais iniciativas legislativas.
27: A Comissão de Relações Exteriores não substitui o Executivo na condução da política comercial, mas pode contribuir para a construção de soluções e acompanhar a atuação do governo. Foi isso que fizemos, desde o início.
26: No dia 4 de agosto, o grupo de trabalho criado pela Comissão de Relações Exteriores vai discutir novos mercados para as exportações brasileiras com representantes do governo e do setor privado, priorizando questões sobre proteínas de origem animal.
24: A proposta, que cria medidas de apoio às empresas brasileiras afetadas pelo tarifaço dos Estados Unidos, é uma das 32 medidas provisórias que aguardam votação no Congresso. Na próxima semana, o Congresso Nacional retoma os trabalhos e entre as propostas pendentes estão também a que prevê subsídios para combustíveis e a chamada taxa das blusinhas, que alterou as regras de tributação das compras internacionais de pequeno valor. As medidas provisórias têm efeito imediato, mas precisam ser aprovadas pelo Congresso para virar em lei. Se não forem votadas em até 120 dias, perdem a validade.
25: Também aguarda análise o novo Desenrola Brasil, voltado à renegociação de dívidas de pessoas físicas, microempresas e estudantes. O programa permite que devedores com renda mensal de até R$ 8.105 refinanciem dívidas de até R$ 15.000 por banco.

0: aprovada a norma que autoriza a venda de spray de pimenta para uso civil feminino, com regras para a compra e a utilização da substância.
1: A lei foi sancionada em meio ao aumento de casos de violência contra a mulher no país. Repórter Patrícia Oliveira.
2: A nova lei, sancionada pelo presidente Lula, permite a comercialização, aquisição e posse do spray de pimenta para a defesa pessoal das mulheres com mais de 18 anos. Esse spray provoca ardência intensa nos olhos, na pele e nas mucosas, e assim pode conter temporariamente o agressor. O uso dessa substância até então era restrito às forças de segurança pública e às forças armadas. O estabelecimento que comercializar o spray deverá manter o registro da venda e a identificação da compradora pelo prazo de 5 anos. O senador Laércio Oliveira, do Progressistas de Sergipe, foi o relator do projeto aprovado no Senado que deu origem à lei. Para ele, a nova lei vai ajudar na proteção da integridade física, psicológica e sexual das mulheres.
3: Essas práticas de feminicídio que a gente tem ouvido todos os dias nos deixam atônitos e muito preocupados, e a gente precisa criar mecanismos de segurança, de proteção da própria mulher.
2: Um regulamento deverá definir as especificações técnicas do spray, os limites de capacidade da embalagem, a concentração da substância e os padrões de segurança do conteúdo.
0: E a Comissão de Direitos Humanos aprovou uma recomendação ao Ministério da Saúde para agilizar o atendimento de crianças com fissura lábio-palatina pelo SUS. A proposta prevê que o tratamento especializado comece em até 30 dias após o diagnóstico.
1: A indicação recomenda o prazo máximo de 1 mês entre o diagnóstico e o início do tratamento. A fissura lábio-palatina atinge 1 em cada 650 recém-nascidos no Brasil e pode comprometer a alimentação, a fala e a audição. A senadora Damares Alves, do Republicanos do Distrito Federal, destacou que o atendimento precoce reduz complicações. O tratamento inclui cirurgias e acompanhamento multiprofissional. A recomendação segue agora para análise do Ministério da Saúde.
0: Reciclagem de baterias de carros elétricos e restauração de seringais da Amazônia. Esses foram alguns dos temas de projetos aprovados na Comissão de Meio Ambiente nesse primeiro semestre.
1: Um projeto que aumenta a pena para maus tratos a animais também foi aprovado pelo colegiado. Repórter César Mendes.
4: Recuperação florestal, economia circular e agricultura regenerativa foram temas de projetos aprovados na Comissão de Meio Ambiente. Relator da proposta que cria a Política Nacional de Revitalização dos Seringais Amazônicos, agora em análise na Comissão de Agricultura, o senador Beto Faro, do PT do Pará, disse que o declínio da atividade seringueira trouxe degradação ambiental.
5: O projeto oferece uma resposta a esses desafios ao incentivar a recuperação e revitalização dos seringais nativos.
4: Já o projeto que estabelece regras para reciclagem e rastreabilidade de baterias de veículos elétricos e híbridos é do senador Jacques Wagner, do PT da Bahia, mas o texto aprovado foi o do substitutivo do senador Confúcio Moura, do MDB de Rondônia.
6: A Política Nacional de Circularidade de Baterias é fundamental para acompanhar a evolução da mobilidade elétrica.
4: Também foram aprovadas pelo colegiado as Políticas Nacionais de Fomento à Agricultura Regenerativa, do senador Sérgio Petecão, do PSD do Acre, e de Desenvolvimento Sustentável da Pesca, do senador Alessandro Vieira, do MDB de Sergipe, além do aumento da pena para maus-tratos a animais, proposta pelo senador Confúcio Moura.
0: E o Brasil passou a proibir a produção e a comercialização de alimentos obtidos por meio da alimentação forçada de animais. A lei, sancionada pelo presidente Lula, entra em vigor em 180 dias e atinge principalmente o foie gras, produzido a partir do fígado de patos e gansos submetidos à ingestão forçada de alimentos.
1: A norma teve origem em um projeto do senador Eduardo Girão, do Novo do Ceará. Quem descumprir a lei estará sujeito às penalidades previstas na Lei de Crimes Ambientais, como detenção, multa e sanções administrativas. Com edição de Paula Groba e trabalhos técnicos de Eliseu Caires, o Jornal do Senado fica por aqui. Acompanhe agora as notícias da Câmara dos Deputados. Boa noite.
0: Boa noite e até amanhã.
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8: Câmara pode tornar imprescritível crime sexual contra menores de 12 anos.
9: Proposta amplia a bolsa permanência do ProUni para alunos de meio período.

0: Deputados obrigam a elaboração do plano de assistência social a cada década.
1: Boa noite. A Câmara aprovou proposta que obriga o governo a elaborar o plano de assistência social a cada 10 anos. A repórter Maria Neves tem mais detalhes sobre o texto que já foi encaminhado ao Senado.
2: A Comissão de Constituição e Justiça da Câmara dos Deputados aprovou o projeto que obriga o Poder Executivo a elaborar periodicamente o Plano Decenal de Assistência Social. Pelo texto da deputada Laura Carneiro, do PSD do Rio de Janeiro, a cada 10 anos o poder público deve prever metas e estratégias para melhorar o atendimento à população mais vulnerável. Laura Carneiro explica que o país conta atualmente com um plano de assistência com vigência entre 2016 e 2026. No entanto, ao contrário do que ocorre na educação, a elaboração do planejamento decenal ainda não é obrigatória por lei. Na opinião da parlamentar, estabelecer metas e diretrizes claras é fundamental para garantir a estabilidade das políticas de assistência social.
3: Em última análise, o mais importante é manter os programas de assistência social. Já é uma prática recomendada pela LOAS e agora a gente vai torná-la obrigatória. Esse plano decenal vai fortalecer as políticas públicas e evitar que a gente tenha qualquer tipo de retrocesso quando se avança numa política que atingiu aquelas determinadas metas.
2: A proposta aprovada determina que as metas do Plano Decenal de Assistência Social sejam elaboradas com base nos dados oficiais do Sistema Único de Assistência Social. Ainda de acordo com o texto, o Conselho Nacional de Assistência Social será responsável por aprovar e acompanhar os resultados do planejamento em conjunto com o governo federal. Da Rádio Câmara de Brasília, Maria Neves.
4: Comissões. Presidente da Comissão de Previdência, Assistência Social, Infância, Adolescência e Família, Bruno Ganem, do Podemos de São Paulo, faz um balanço positivo dos trabalhos do colegiado. Para ele, a estratégia de priorizar projetos de consenso permitiu destravar votações e acelerar a análise de propostas.
5: Em comum acordo entre todos os membros, a gente buscou priorizar as pautas consensuais e tem sido uma experiência muito bem sucedida. Quero, inclusive, parabenizar todos os membros pela forma com que permitiram que a gente buscasse esses projetos de consenso. E o que a gente descobriu é que são centenas de projetos que todo mundo é favorável, mas por uma ou outra razão acaba ficando parado, porque a gente perde muito tempo olhando aquilo que não é consenso.
1: Bruno Ganem afirma que a comissão está perto de zerar a fila de projetos consensuais, muitos deles voltados à proteção de crianças e adolescentes. O deputado também destaca avanços na pauta previdenciária a partir da construção de convergências entre os parlamentares.
4: Educação. Avança na Câmara projeto que amplia a bolsa permanência do ProUni para estudantes de meio período. O texto foi aprovado na Comissão de Educação, como informa a repórter Júlia Lopes.
6: Estudantes matriculados em cursos de meio período poderão passar a ter acesso à bolsa permanência do programa Universidade para Todos, o ProUni. O projeto do deputado Túlio Gadelha, do PSD de Pernambuco, foi aprovado na Comissão de Educação da Câmara dos Deputados. Atualmente, a legislação prevê o benefício apenas para estudantes de cursos presenciais em período integral, com carga horária mínima de 6 horas diárias. Na prática, a proposta retira o critério de carga horária mínima do curso de graduação para a concessão da bolsa. O programa Bolsa Permanência é um auxílio financeiro mensal destinado a estudantes de graduação em situação de vulnerabilidade socioeconômica. O objetivo é evitar a evasão universitária, ajudando no pagamento de despesas como moradia, alimentação e transporte. O valor atual da bolsa é de R$ 700 e atende bolsistas do ProUni com renda familiar por pessoa de até um salário mínimo e meio. O relator da proposta, deputado Pedro Kizai, do PT de Santa Catarina, também incluiu no texto aprovado que o Ministério da Educação poderá exigir frequência e aprovação dos estudantes para a garantia do benefício.
7: Nós deixamos aberto e claro na lei que o Ministério da Educação vai exigir frequência, aprovação. Por quê? Porque se ele está recebendo dinheiro público do ProUni e mais uma bolsa permanência, ele agora precisa o quê? Dar conta do recado, como a gente diz. Dar conta, estudar, frequentar, aprovar e se profissionalizar.
6: A proposta que amplia o acesso à bolsa permanência para estudantes de graduação em cursos de meio período segue agora para análise na Comissão de Finanças e Tributação da Câmara dos Deputados. Da Rádio Câmara de Brasília, Júlia Lopes.
1: Rafael Brito, do MDB de Alagoas, defende a ampliação do programa Pé de Meia para todos os estudantes do ensino médio da rede pública, sem restrições de renda. O deputado argumenta que a permanência na escola é um desafio que vai além da condição socioeconômica das famílias.
4: Rafael Brito afirma que a experiência do programa Cartão Escola 10 em Alagoas inspirou o Pé de Meia e contribuiu para reduzir a reprovação e a evasão escolar. Ele acredita que a universalização do benefício fortalece a educação e incentiva mais jovens a concluírem o ensino médio.
8: E quando a gente criou aqui em Alagoas, a gente criou o programa de forma universal. Todo aluno que está matriculado no ensino médio das escolas públicas de Alagoas recebem o cartão Escola 10, o que fez com que a nossa taxa de reprovação caísse, o que fez com que o percentual de estudantes em atraso caísse e o que fez principalmente com que Alagoas pudesse praticamente dobrar o número de concluintes no ensino médio por ano. Antes de existir o programa, em Alagoas se formavam aproximadamente 26 mil estudantes e no ano passado se formaram 47 mil estudantes.
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1: Saúde. A Comissão de Saúde aprovou a exigência de desfibriladores em locais de grande circulação. A repórter Sofia Peçanha traz mais informações sobre a proposta.
9: A Comissão de Saúde aprovou o projeto que torna obrigatória a presença de desfibriladores externos automáticos em locais de grande concentração de pessoas, ambulâncias e veículos de resgate em todo o país. O desfibrilador serve para aplicar choques elétricos controlados que ajudam a restabelecer o ritmo normal do coração em caso de parada cardiorrespiratória. O texto aprovado reúne 11 propostas que tratavam da instalação de desfibriladores em diferentes locais. Por isso, o relator, o deputado Dr. Luiz Ovando, do PP do Mato Grosso do Sul, optou por estabelecer critérios mais objetivos para definir os locais obrigados a disponibilizar os equipamentos. A medida valerá para eventos artísticos, esportivos e comerciais com circulação superior a 1.000 pessoas por dia, além de aeroportos, portos, rodoviárias e estações ferroviárias. O texto também inclui trens, aeronaves e embarcações com capacidade para 500 ou mais passageiros, academias com pelo menos 1.000 alunos matriculados e ainda ambulâncias e veículos de resgate. Durante a votação na comissão, o deputado Luiz Ovando, que é cardiologista, destacou que a presença dos equipamentos pode ser decisiva em casos de parada cardíaca.
10: Sua disponibilização será fundamental para permitir a rápida intervenção em casos da parada cardíaca, o que aumenta as chances de sobrevivência da vítima. A presença do aparelho, combinado com o treinamento do pessoal para seu uso, pode salvar vidas.
9: Pelo projeto, os responsáveis pelos estabelecimentos deverão adquirir os aparelhos, garantir sua manutenção e disponibilizar profissionais capacitados para realizar manobras de reanimação cardiopulmonar e operar o equipamento. Além disso, os desfibriladores deverão permanecer acessíveis durante todo o período de funcionamento dos locais que recebem público. Em caso de descumprimento, o texto prevê advertência na primeira autuação, multa de R$5.000 e possibilidade de interdição do estabelecimento. A multa poderá ser dobrada em caso de reincidência. O projeto que torna obrigatória a disponibilização de desfibriladores cardíacos em locais de grande concentração de pessoas será analisado pela Comissão de Constituição e Justiça. Da Rádio Câmara de Brasília, Sofia Peçanha.
11: Desenvolvimento Regional.
4: Maria do Rosário, do PT, defende a aprovação de projeto de sua autoria que cria regiões de insegurança hídrica no Rio Grande do Sul. Ela argumenta que a metade sul do estado enfrenta secas recorrentes com falta de água potável para a população e para a agricultura familiar.
12: Para resolver essa situação de cada ano novos decretos de emergência, nós queremos que a metade sul do Rio Grande do Sul, onde a seca tem se instalado a cada ano, ela seja declarada como uma área de insegurança hídrica. Essa proposta, ela vem de acordo com os objetivos do Milênio das Nações Unidas, que diz que a segurança hídrica é um dos princípios para garantia da qualidade de vida. E a prevenção exige a gente atuar sobre as mudanças climáticas de forma a termos infraestrutura adequada na capital, Porto Alegre, nas grandes cidades e nas pequenas também.
1: Maria do Rosário elogia o esforço do governo federal no socorro ao Rio Grande do Sul, especialmente após as enchentes que atingiram o estado em janeiro de 2024. Ela também defende investimentos em infraestrutura, defesa civil e recuperação ambiental contra os impactos das mudanças climáticas.
4: Projeto de Zé Silva do União de Minas Gerais proíbe a reconstituição de leite em pó importado para a produção de alimentos para o consumo humano. Segundo o deputado, a ideia é proteger mais de 1 milhão de produtores rurais que enfrentam uma queda no preço do leite.
11: O produtor não precisa de favor do Congresso Nacional, não precisa de favor do governo, ele precisa de respeito. E esse respeito é a aprovação do meu projeto, que já temos já um efeito prático no Paraná. Já foi proibido por uma lei estadual e já no primeiro mês reduziu a importação da metade de leite que o Paraná importava. Então está claro que é preciso aprovar esse projeto.
1: Zé Silva argumenta que a proposta pretende reduzir os impactos da importação de leite em pó sobre a cadeia produtiva nacional. O projeto já foi aprovado na Comissão de Agricultura e aguarda análise na Comissão de Constituição e Justiça.
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14: Justiça.
4: Comissão aprova aumento de pena para responsáveis legais nos casos de homicídio contra menores com deficiência. A repórter Silvia Munhato tem mais detalhes da medida.
15: A Comissão de Defesa dos Direitos das Pessoas com Deficiência aprovou o projeto que aumenta a pena para pais, mães ou responsáveis legais que praticarem homicídio contra crianças e adolescentes com deficiência. O relator na comissão, deputado Márcio Onaiser, do Solidariedade do Maranhão, defendeu a mudança.
16: Justifica-se a opção pela instituição de uma circunstância qualificadora por serem os pais e responsáveis aqueles com maior obrigação de zelar pela proteção e pelo desenvolvimento de crianças e adolescentes com deficiência.
15: O deputado especificou que a pena será de 12 a 30 anos de reclusão, acrescida de duas causas de aumento, um terço até a metade pela deficiência e dois terços pela autoridade do agente. O projeto que aumenta a pena de responsáveis legais que praticam homicídio contra crianças e adolescentes deverá ser analisado agora pela Comissão de Previdência, Assistência Social, Infância, Adolescência e Família. Da Rádio Câmara de Brasília, Silvia Munhato.
14: Transportes.
1: Kim Kataguiri, do Missão de São Paulo, é um dos autores da proposta que limita a alíquota máxima do IPVA a 1% do valor do veículo. O objetivo, segundo o deputado, é tentar tornar a carga tributária mais justa.
17: Então, o governador, a Assembleia Legislativa, vai poder decidir entre 0% a 1% do valor venal do veículo e a principal base de cálculo passa a ser o peso do veículo e o seu impacto ambiental. A gente se espelhou na legislação do Japão, de alguns países europeus e de alguns estados dos Estados Unidos que consideram que o peso ele é uma forma justa de se calcular o tributo sobre o veículo, porque quanto mais pesado o veículo, maior o impacto dele sobre o asfalto, maior a necessidade de manutenção das vias.
4: A proposta de Kim Kataguiri prevê compensar a redução da arrecadação com cortes de despesas do poder público, como a limitação de gastos dos legislativos e de publicidade institucional. Para o deputado, a medida aumenta a receita pública sem criar mais impostos.
14: Segurança Pública.
1: Avança na Câmara a proposta que torna imprescritíveis crimes sexuais contra menores de 12 anos.
4: Conheça detalhes da matéria na reportagem de Paula Bittar.
15: A Comissão de Constituição e Justiça da Câmara aprovou a proposta de emenda à Constituição que torna crimes sexuais cometidos contra menores de 12 anos de idade imprescritíveis. Hoje, por exemplo, o crime de estupro de vulnerável prescreve em 20 anos e a contagem para a prescrição começa a partir dos 18 anos da vítima, a não ser que a ação penal já tenha sido iniciada em data anterior. A relatora na comissão, deputada Júlia Zanatta, do PL de Santa Catarina, avaliou que a proposta fortalece a dignidade e a integridade sexual das crianças. Ela também citou um caso recente para defender a importância da medida.
18: Uma notícia muito triste vinda do Ceará. Uma bebê de 10 meses morreu porque foi estuprada por dois homens, um de 22 anos. E me surpreende estupro contra vulneráveis não ser ainda imprescritível.
15: A proposta que torna crimes sexuais cometidos contra menores de 12 anos de idade imprescritíveis ainda precisa ser analisada por uma comissão especial e depois segue para apreciação do plenário, onde precisará ser votada em dois turnos. Outra proposta aprovada pela CCJ foi projeto que determina a monitoração eletrônica dos condenados em primeira instância pelo crime de estupro de vulnerável. De acordo com o Código Penal, o crime de estupro de vulnerável consiste em ter conjunção carnal ou praticar outro ato libidinoso com menor de 14 anos e tem pena de reclusão de 10 a 18 anos. Esse projeto já pode seguir para análise do Senado, a menos que haja recurso para votação antes pelo plenário da Câmara. Da Rádio Câmara, de Brasília, Paula Bittar.
14: Meio Ambiente.
1: Projeto de Felipe Beccari, do Podemos de São Paulo, aumenta a pena para crimes de maus tratos contra animais cometidos com o objetivo de divulgação em plataformas digitais. A proposta busca combater desafios e competições que incentivam esse tipo de violência na internet.
19: A gente vem com esse projeto para poder dar uma contra-resposta, dar uma resposta imediata, né, dizendo que essa crueldade que é, com o fim de diversão, com o fim de competição nas plataformas digitais, ela tem que ser freada urgentemente, né? Então, isso foge daquele habitual dos maus-tratos na rua, nas denúncias que a gente atende. Então, esse projeto vem ampliar, dobrar a pena praticamente para quem comete o maus-tratos com esse fim. Não porque queria cometer maus-tratos ou porque não gosto do animal, mas simplesmente por uma gincana.
4: A pena atual para maus-tratos a animais pode chegar a 5 anos de prisão. Com a aprovação do projeto, quem cometer o crime com o objetivo de divulgar em plataformas digitais pode ter a pena praticamente dobrada. Felipe Beccari alerta que a prática tem crescido de forma silenciosa, especialmente durante a madrugada.
1: Termina agora o Jornal Câmara dos Deputados, produzido pela Rádio Câmara, com trabalhos técnicos de Wellington Teles e apresentação de Val Monteiro e Márcia Aquilissardi. Uma boa noite para você.
4: Você fica agora com as notícias do Tribunal de Contas da União. Boa noite.
14: Minuto do TCU.
20: O Tribunal de Contas da União avaliou como universidades e institutos federais organizam a área de tecnologia da informação. A auditoria analisou se o modelo adotado garante o funcionamento dos sistemas que apoiam atividades como ensino, pesquisa e gestão. O trabalho identificou problemas como falta de integração entre as instituições, compras feitas de forma isolada e carência de profissionais especializados. A fiscalização também identificou dificuldades para acompanhar os gastos com tecnologia. Para o TCU, as falhas podem aumentar os custos e reduzir a eficiência dos serviços. O tribunal recomendou medidas para ampliar e melhorar o planejamento da área de tecnologia da informação nas instituições. Saiba mais em tcu.gov.br.
14: 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Boa noite.
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0: sejam todas as pessoas muito bem-vindas ao Conexão Unesp, o programa que aborda a trajetória de egressos da nossa universidade neste ano do cinquentenário da Unesp, a fim de compartilhar experiências sobre o empenho profissional e a carreira desses nossos estudantes. É entre egressos o programa, porque eu, egressa da Faculdade de Arquitetura, Artes, Comunicação e Design do campus em Bauru, vou conduzir esse bate-papo com os meus colegas unespianos e unespianas. E aqui comigo o professor Rubens Spin Neto, que atualmente atua na Universidade de Aarhus, na Dinamarca, e é egresso do curso de Odontologia da Faculdade de Odontologia da Unesp em Araraquara. Professor Rubens, muito obrigada por sua participação aqui conosco.
3: Olá, é uma honra estar aqui com você hoje.
0: Professor, para a gente iniciar esse bate-papo, o senhor ingressa na nossa universidade em 2001, mas eu gostaria de saber como que surge a odontologia, como a escolha da sua profissão.
3: Não, com certeza. E é interessante falar porque eu sou unespiano antes de ser um estudante universitário. Eu venho, na verdade, do Colégio Técnico Industrial da Unesp, também no campus de Bauru, onde eu estudei processamento de dados. E ali foi onde eu vi realmente uma possível interação da parte de informática com a parte, né, com a área da saúde. E isso me levou ao interesse de cursar uma universidade num curso mais ligado à área da saúde, onde eu pudesse usar esses conhecimentos de informática que eu tinha do CTI em Bauru. E foi assim que eu cheguei à odontologia, mas depois de ter já convivido com o ambiente da Unesp por 3 anos ao longo do meu colegial, eu gostaria muito de continuar nesse ambiente. Naquele momento não era possível fazer isso em Bauru, pela minha escolha de curso, então eu acabei indo para Araraquara cursar odontologia, ainda na Unesp, mas em outro campus.
0: Professor, resgatando então esse passado do nosso colégio técnico, nós tivemos aqui no Conexão Unesp também uma conversa com um estudante do colégio técnico que faz parte desta formação inicial oferecida pela nossa universidade em 3 cidades, Bauru, Jaboticabal e Guaratinguetá. Como que o colégio técnico, né, a partir da sua memória e da relação familiar que se estabelece no município de Bauru, né, de onde eu sou egressa, tem essa fama, né? Olha, faça esse colégio técnico, o ensino médio integrado ao ensino profissionalizante na área, né, de computação, tecnologia, para esse aprimoramento profissional e a escolha da carreira que te leva, então, para a área da saúde, como o senhor aqui já pontuou.
3: Não, sem dúvida. E eu creio que a ideia, né, a transição do colégio técnico para uma universidade, ela vai também um pouco de encontro a muitos alunos hoje em dia, eles veem a universidade como uma continuação do colegial. E, na verdade, a universidade seria mais um passo em relação a uma carreira profissional, né? E eu acho que o colegial técnico, nesse sentido, me ajudou muito, pois desde o meu colegial eu já tinha a ideia de a educação como um agente transformador de um profissional melhor. E a minha, né, a possibilidade que eu tive de ingressar na faculdade era para aperfeiçoar isso ainda mais, né? Então, usando os privilégios que eu tive para chegar numa educação de qualidade, ter acesso a uma Unesp, é mais para tentar usar tudo isso para me transformar num profissional melhor e devolver todo esse investimento que eu tive para a sociedade de alguma forma, né?
0: E aí, professor, ao prestar o vestibular, tendo optado pela odontologia, como que Araraquara, o nosso campus em Araraquara, surgiu aí, acendeu a luz? É lá onde eu quero cursar a minha graduação.
3: Eu acredito assim, a Unesp, para mim, ela sempre teve um valor especial em termos das minhas escolhas, porque eu sou uma pessoa do interior. Eu sou nascido e criado em Bauru e me mudei para Araraquara para cursar a faculdade. Então, eu sabia que eu não gostaria de ir para uma cidade muito grande, eu não me via estudando em São Paulo. E nesse sentido, Araraquara foi uma escolha ideal, porque eu não estava tão longe da minha família, né? Eu estava minha família em Bauru, eu estava em Araraquara. Araraquara é uma cidade do interior com uma boa estrutura para estudantes universitários, e uma coisa que me atraía muito em Araraquara também era a diversidade encontrada no campus, porque não era só um campus onde a gente tinha odontologia, eu tinha odontologia, a farmácia, a química, a parte dos estudos sociais, econômicos, e eu gostava muito desse ambiente onde a discussão, a diferença de ideias, é que fazia nós termos ideias em comum. Então, para mim, foi uma escolha muito gostosa e acho que fez o meu prazer em cursar a faculdade crescer por eu estar num ambiente onde eu me sentia seguro, uma cidade do interior, uma cidade acolhedora e, ao mesmo tempo, um campus onde você tinha uma diversidade de ideias, de educações, de panos de fundo, né, muito variado. Então, isso me ajudou bastante ao longo do meu período como estudante universitário.
0: Essa dimensão da socialização que o senhor comenta é muito importante dentro da universidade pública, e ainda mais quando a gente deixa a casa dos pais para ir fazer a nossa universidade, realizar um sonho, né? Porque a graduação, ela é um sonho. E o que o senhor se recorda, né, desse ambiente de socialização, né, espaços que te chamavam a atenção, vínculo com esses colegas de outros cursos que a Unesp possibilita?
3: Eu acredito que é realmente um momento que você tem na sua vida para repensar valores ou criar novos valores. E eu acredito que é o momento que você está exposto a pessoas com maneiras de pensar diferentes, pessoas que estão vindo de realidades diferentes, porque, na verdade, isso vira um choque também cultural. Você, de repente, se vê sozinho, né? No meu caso, eu tive o privilégio de sempre morar com meus pais. E, de repente, eu estava lá morando sozinho numa cidade onde eu via pessoas com situações culturais melhores que a minha, piores que a minha, situações sociais melhores que a minha ou piores que a minha. E naquele momento você vê que a universidade é onde tudo isso é agregado. E esse senso de ajuda mútua, eu acredito que seja algo muito importante dentro da universidade, porque todos lá nós estamos com o mesmo objetivo em comum, com o mesmo sonho. E daí você acha que você, né, você vê momentos onde você deve ou pode ajudar ao próximo, ser ajudado pelo próximo, esse senso de comunidade que acontece dentro de uma universidade pública. Eu acredito que isso daí é uma escola ao lado da escola, né? Então eu vejo que tão importante como aquilo que eu aprendi tecnicamente falando em odontologia, foi o que eu aprendi realmente como ser humano, como amigo, como colega, como, né, como aquela pessoa que ouve e que fala, como aquela pessoa que pensa e expressa. Então, eu acredito que tudo isso me ajudou muito a formar o meu caráter, além daquilo que eu aprendi dentro da sala de aula.
0: Essa questão da interculturalidade que nós temos nesse ambiente diverso, que é a Unesp, propicia hoje essa sua atuação internacional, né? Sair do Brasil como um profissional. Nós comentamos aqui da egresso do nosso curso de odontologia, mas é também da pós-graduação, mestrado e doutorado, até que o senhor chegue aí na Universidade da Dinamarca. Então, essa contribuição da sua formação humana, social, também agrega nessa escolha profissional e nessa oportunidade de estágio fora do país há 14 anos.
3: Não, eu acredito que talvez seja mais até importante do que a parte técnica que eu aprendi. E eu vejo assim, muitas vezes os pais agora estão naquela fase, olha, meu filho vai para a universidade, qual universidade meu filho tem que ir? Como que eu faço a escolha correta? É difícil você dizer para uma pessoa qual é a escolha correta, mas uma coisa que a gente sabe é que a escolha correta, ela é multifatorial. E talvez o fator humano, o fator pessoal, você se sentir bem naquele ambiente que você está, é até mais importante do que a parte técnica, né? É claro, a Unesp, a gente tem orgulho de dizer que os cursos da Unesp são cursos de altíssima qualidade, mas quando você consegue agregar isso com um ambiente fora da sala de aula, fora da universidade, que também é saudável, que também é baseado na amizade, no companheirismo, na multiplicidade de ideias, eu acredito que isso agrega muito para o ser humano. Porque pensando hoje também como pai, né, que no futuro eu espero que meus filhos vão cursar uma faculdade, eu levaria isso muito em conta, um ambiente onde o lado humano dos meus filhos vai florescer. Porque a parte técnica, a gente sabe que a qualidade da Unesp, ela é num ranking mundial muito alta. Então, se a gente tiver a possibilidade sempre de agregar um lado humano que vai somar, que vai fazer essa pessoa crescer e se tornar um cidadão do mundo, né, eu acredito que é o ideal. Então, isso é uma coisa que me marcou muito, como o ambiente que eu experimentei na Unesp em Araraquara me fez uma pessoa calma, ciente do que eu queria e aberta a experimentar em novos lugares, em novas instituições. Então, eu sou muito grato por isso também.
0: resgatando a graduação nessa formação técnica, como o senhor pontuou, o que, que você se lembra, né, de envolvimento, né, iniciação científica, professores, a estrutura laboratorial? É claro que já tem aí mais de duas décadas, mas a importância, né, desse ambiente de formação aí, no sentido de formação técnico, profissional, para a sua carreira enquanto cirurgião dentista.
3: Sim, eu acredito que, assim, a excelência, né, profissional, a Unesp, desde quando eu entrei, eu via que os professores que me davam aulas eram os mesmos que eu lia nos livros ou lia nos artigos científicos, que eles estavam criando ciência naquela área. E embora fosse uma batalha grande em termos de financiamento para pesquisa, esse financiamento que vinha para pesquisa, ele interferia diretamente na nossa educação, no que a gente tinha nos nossos laboratórios, no que a gente tinha nas nossas clínicas. Então eu vejo que, se hoje eu sair da minha clínica aqui na Dinamarca e for para a clínica da Unesp lá em Araraquara, o cenário que eu vou encontrar dentro dessa clínica, ele é muito parecido. A tecnologia que está disponível e principalmente os recursos humanos que a gente tem hoje em dia, eles estão muito alinhados. Então o fato de eu ter a oportunidade de ter aula com pesquisadores, com pessoas que praticavam, né, uma odontologia baseada em evidências, que ensinavam odontologia para aquela, sabendo o que eles estavam falando e qual o objetivo daquilo, isso também fez muita diferença, porque a odontologia em si, ela é uma profissão muito técnica. Porém, você tem que saber o embasamento dessas técnicas, da onde isso vem, para onde isso vai. E o fato de você ter um ambiente tão permeado com pesquisadores de altíssimo nível, de altíssimo nome, isso faz com que o estudante, assim, no meu caso, eu me sentia muito orgulhoso. Poxa, eu leio o livro do professor que acabou de me dar aula. Então, assim, você é a mesma coisa, assim, você tem aula com aquelas pessoas que você é fã. Então, eu acredito que isso é muito importante também no ambiente da Unesp, e eu vejo que isso acontece em vários cursos. Não é só na odontologia, nós temos grandes nomes da nossa cultura, grandes nomes da nossa ciência, grandes nomes, por exemplo, você citou a arquitetura, né? Quanto da arquitetura do estado de São Paulo passou pela Unesp? Quanto da engenharia que a gente vê nos espaços públicos do estado de São Paulo vem das bancadas da Unesp? Então eu acredito que isso cria também um senso de identidade, né, que é muito importante para a gente como ex-aluno, né, como egresso.
0: E algum docente marcou a sua trajetória na Unesp? Né? O senhor optou pela carreira acadêmica, né? Graduação, mestrado, doutorado, como eu já mencionei aqui, mas algum professor ou algum grupo de professores, grupo de pesquisa, marcou essa sua escolha para a área da radiologia odontológica?
3: Não, sem dúvida, né? Assim, o corpo docente que eu tive acesso era excelente de uma forma, né, total, mas são três nomes, assim, que me marcaram muito. Eu lembro muito a professora já saudosa, professora Lisete Ramalho, que era da nossa disciplina de histologia. Foi ela quem me caçou para fazer o que a gente chama de iniciação científica, né? Que ela viu que eu era uma pessoa muito curiosa, que eu gostava de ciência e tudo mais, e foi ela quem me mostrou esse caminho, né, da iniciação científica, que hoje virou aquilo, o caminho que eu sigo, né, dentro da minha carreira e dentro da minha profissão. E depois, à medida que eu comecei na clínica, eu tive dois professores, né, um casal, a professora Rosimere Adriana Marco Antônio e o marido dela, o professor Elcio Marco Antônio Júnior, e onde a Adriana olhou para mim e falou assim: nossa, olha, o Rubens, ele gosta muito de pesquisa, mas ele também gosta muito de clínica. E a Adriana é aquela pesquisadora nata e o Elcio, o marido dela, um pesquisador clínico nato. E eu comecei a trabalhar muito com os dois. Então, para mim foi interessante que eu trouxe a base, né, de uma disciplina mais básica, né, a histologia, uma disciplina inicial, e eu caí com dois professores que gostavam muito, primeiro, do método científico, mas do método científico com aplicação clínica. E isso foi uma coisa muito importante. Daí o professor Elcio Marco Antônio Júnior, ele virou meu orientador de iniciação, de mestrado, de doutorado, sempre, né, com a tutela da professora Adriana também por perto. Mas uma coisa que me chamou muita atenção no professor Elcio Marco Antônio Júnior foi essa orientação clínica, né, que nós deveríamos ter para as nossas atividades e tudo mais, né?
0: E esse encaminhamento foi natural, professor, para que seguisse essa carreira acadêmica? Então, a iniciação científica, o ambiente universitário, trouxe luz a essa dimensão da importância da ciência, da investigação, dos testes clínicos que vocês realizam para, né, vou seguir carreira acadêmica, quero ser pesquisador e quero formar novos profissionais?
3: Sim, sem dúvida, sem dúvida. Eu acho que foi daí dando aquela sensação e criando uma relação quase de causalidade, vamos dizer assim, né? Não era algo casual, era algo causal. Se você quer criar impacto, se você quer fazer a diferença, se você quer deixar um legado, você tem que trilhar um caminho científico, mas com um bom engajamento da parte educacional, com o envolvimento com a sociedade também. Então, eu acho que essa, assim, nada é por acaso, né? Aquela história da causalidade do método científico, da ciência bem praticada, da ciência praticada com ética, isso tudo foi gerando até aquela vontade de continuar, né? Foi criando um sentimento, fala, poxa, isso é o que eu vejo como carreira, e isso me ajudou bastante também.
0: E alguma experiência extensionista, né, a assistência à saúde que os nossos diversos cursos na área de saúde fazem à população, como que o senhor se recorda dessa... desse contato, né, com o público, a comunidade de Araraquara e região, nesses atendimentos, nessas ações extensionistas?
3: Não, excelente pergunta, porque isso é uma coisa também que para mim fez muita diferença na minha formação. No momento que eu estava em Araraquara, eu acredito que esse programa exista até hoje, existia um programa que se chamava Programa de Educação Tutorial, PET.
0: Existe, temos vários grupos PETs na Unesp.
3: Eu fui membro, né, do grupo PET, e isso para mim deu essa sensação de realmente você pode fazer a diferença na sociedade. E eu lembro que o grupo PET para mim, ele foi um fator de um ponto de mutação em várias formas, porque primeiro, ele era interdisciplinar. E hoje em dia a gente vê que a interdisciplinaridade é algo que se discute assim como a meta em qualquer grupo de pesquisa. E isso é algo que nós já fazíamos no PET há mais de 20 anos. Né? Então eu acredito que isso, primeiro, nos colocou na vanguarda de trabalhar entre áreas, respeitando as nossas diferenças, explorando o nosso conhecimento específico em cada área. E o grupo PET também foi aquele grupo que me pôs pela primeira vez com o meu grupo de interesse. Olha, você tem que lidar com a população, você tem que lidar com o paciente. E lembrando que a população, o paciente, são seres humanos, que eles que estão pagando para você estar aqui. Então, antes de tudo, lembre de respeitá-los, lembre de estar bem preparado. Então, eu acredito que essa primeira exposição pública que nós temos com o paciente, e para mim isso aconteceu através do grupo PET, mas a Unesp tem vários programas de extensão onde isso também acontece, foi extremamente importante para que eu também aprendesse a respeitar, né, aquela pessoa que está na minha frente, aquela pessoa que confia no meu trabalho, na minha mão, na minha educação, para resolver um problema que ela tem. Então, isso para mim foi também muito importante, esses programas de extensão, e eu fico feliz que assim, eu pude aproveitar um pouco de tudo. Né? Então isso foi muito importante para mim ter acesso à iniciação científica, programas de extensão, programas de educação tutorial. Isso fez muita diferença na minha carreira.
0: Professor, a internacionalização também é um ponto muito destacado nas nossas universidades, ganhando aí um espaço muito representativo nos rankings e também, né, nessa penetração da universidade brasileira mundo afora. O senhor é professor hoje na Dinamarca, mas lá na graduação, essa dimensão da internacionalização já fazia parte desses debates em sala de aula, incentivos a intercâmbios ainda no nível da graduação e depois chegando no mestrado e no doutorado com a possibilidade, né, de fazer algo sanduíche.
3: Sim, eu acredito assim, de novo, né, a gente volta para a causalidade, não casualidade, né, do que acontece, porque quando eu estava na graduação, eu lembro que esse movimento, ele pertencia basicamente à pós-graduação, principalmente ao doutorado, e à medida que a gente corre essa linha do tempo, eu vi que a Unesp foi trazendo isso cada vez mais cedo, porque o impacto positivo disso na vida profissional, ele se tornou assim muito evidente. Então, também foi dito, olha, quanto antes a gente conseguir trazer esse processo, o melhor vai ser para os nossos alunos. E eu fico muito feliz por ter acompanhado essa transição e acompanhado o efeito positivo dessa transição. Porque hoje eu me beneficio disso estando do outro lado. Por exemplo, eu recebo muitos alunos da Unesp que vêm trabalhar comigo para fazer parte dos ensinos, dos estudos deles aqui. E para mim é, primeiro, uma honra, né? Porque eu fico feliz de ter colegas da Unesp aqui trabalhando comigo, mas ao mesmo tempo eu me sinto muito grato pela oportunidade, porque às vezes eu fico com aquela sensação que eles estão oferecendo mais do que eu estou oferecendo para eles, porque são pessoas que vêm com uma formação excelente, pessoas que vêm com acesso a laboratórios, clínica e tudo, que não são necessariamente melhores do que eu posso oferecer aqui, mas que trazem, né, ideias, uma forma de ver, uma perspectiva de mundo e até uma perspectiva de problemas de mundo diferente daquelas que eu tenho aqui. Então, eu acredito que essa internacionalização, ela foi evoluindo, ela foi se adiantando, mas que o profissional que sai da universidade hoje com essa visão, ele é muito melhor preparado para o que a gente encontra no mercado de trabalho hoje em dia. Né? Então, a gente tem que ter profissionais preparados e abertos a trabalharem, a conviverem em qualquer lugar do mundo. Né?
0: E como que foi esse momento, né? Essa virada de chave, vou fazer meu mestrado e doutorado? Você fez tudo na sequência, a graduação, então acabou aproveitando a nossa universidade por quase 15 anos dentro desse espaço formativo, de criticidade e de humanização também, que faz parte, né, da área das ciências da vida que o senhor frequentou.
3: Sim, e de novo, daí eu foco um pouco também no privilégio que eu tive, né? E eu acho que uma das coisas que a universidade me ajudou foi a entender o quanto que isso era um privilégio. De eu realmente poder, por exemplo, na época a odontologia era um curso, e continua sendo um curso integral. Eu sei que, infelizmente, não são todas as pessoas que podem fazer um curso integral, porque você não vai ter, de repente, como trabalhar. E eu lembro que, para mim, a iniciação científica e a pesquisa ajudou nesse sentido, porque a partir do momento que eu começo a ter uma bolsa de pesquisa, isso também impacta diretamente na minha qualidade de vida, em como eu vivo como estudante. E daí foi aquela história, olha, eu fui sempre um privilegiado de estar numa universidade, primeiro, eu consegui ter acesso a bolsas de iniciação científica que me ajudaram financeiramente a poder enxergar e falar, nossa, vou fazer um mestrado. Eu estava numa universidade que também tinha a possibilidade de eu conseguir bolsas de mestrado que me permitiram sobreviver, e depois no doutorado a mesma coisa. E uma coisa que eu sempre tive muita consciência foi de parar para pensar o quão privilegiado eu era e como que eu poderia devolver isso para a sociedade depois. Porque eu vejo muitas pessoas, olha, mas uma bolsa de mestrado, ela é suficiente? Uma bolsa de doutorado, ela é suficiente? Eu acredito para a realidade do nosso país, os valores que nós recebemos, né, eles são muitas vezes muito mais do que uma família tem para viver num mês. Então, se você tem o privilégio de ganhar uma bolsa dessa para investir em você, para se transformar num profissional melhor, para produzir ciência, e se isso é aquilo que você ama fazer, realmente eu acredito que os estudantes de pós-graduação que têm essa oportunidade devem se sentir privilegiados, porque é algo único e que me permitiu ficar por tanto tempo me beneficiando daquilo que a Unesp tinha para oferecer. E de novo, eu acho que o mínimo que um profissional como eu pode fazer atualmente é tentar devolver isso para a sociedade. Então, sempre que eu recebo alguém da Unesp aqui comigo, eu penso comigo, olha, eu estou pagando um pouquinho daquela conta que vocês investiram tanto em mim lá atrás, quando eu era só uma promessa, e hoje que eu posso talvez oferecer alguma coisa de volta, eu consigo devolver isso para um irmão meu da Unesp, né? Para alguém que faz parte da minha família lá. Então, eu vejo isso, para mim, isso é um ponto muito pacífico, assim, na minha maneira de trabalhar, né?
0: Professor, depois do doutorado, então, abre-se um universo profissional e de atuação, mas sobre isso a gente conversa daqui a pouco, tá bom? Ok. O Conexão Unesp faz um breve intervalo e já volta. O Conexão Unesp entre egressos está de volta como um espaço e um ambiente para compartilhar experiências de quem faz parte da história da universidade. Aqui comigo hoje o professor Rubens Spin Neto, que atualmente atua na Universidade de Aarhus, na Dinamarca, e é egresso da Faculdade de Odontologia da Unesp em Araraquara. Professor, nós falávamos, né, sobre essa oportunidade que o senhor teve de ser bolsista e continuar os estudos na nossa Unesp em Araraquara, no mestrado e no doutorado. Mas aí termina-se o doutorado, o que o professor Rubens, né, encaminha profissionalmente até chegar nesse espaço, nessa colocação internacional que o senhor tem hoje?
3: Eu acredito que daí também entra junto naquele tema que nós estávamos falando da internacionalização. Porque o lugar que eu trabalho hoje, eu conheci a minha ex-chefe através de uma visita técnica que ela fez para a Unesp enquanto eu era aluno da pós. Então ali começou o meu contato com o meu futuro empregador. Então eu acredito que essa transição para o mercado de trabalho, no meu caso, um mercado de trabalho acadêmico, mas que poderia ser uma indústria, que poderia ser uma empresa, que poderia ser uma clínica, ele já aconteceu enquanto eu ainda estava dentro, né, da Unesp. Então, no meu caso, o que aconteceu foi bem simples. É uma visita técnica onde foi estabelecido um contato. Esse contato virou o meu doutorado sanduíche, e durante esse doutorado sanduíche eu recebi uma proposta de emprego para retornar para cá, né? Mas é claro que a gente, quando é bolsista no sanduíche, a gente tem um período de interstício. Então eu deixei bem claro aqui, olha, eu preciso retornar para o Brasil, eu tenho que ficar um ano lá, que é o período onde eu vou terminar os meus experimentos, eu vou defender a minha tese, e se depois desse prazo ainda houver um interesse, existe o interesse do meu lado. Mas eu vejo que acabou sendo uma ponte, né? Porque nesse período que eu estava de volta, eu continuava uma parceria aqui, uma parceria que se estendeu para outros colegas da minha pós-graduação que também vieram para cá. Então foi meio que um caminho natural, mas novamente, foi a importância da internacionalização dentro do meu programa que abriu uma oportunidade de emprego fora do Brasil para mim. Então foi mesmo que uma continuidade e assim, eu lembro que logo que eu comecei a trabalhar aqui, era como se o meu laboratório fosse uma filial da minha pós-graduação em Araraquara, porque eu trabalhava com muitos amigos que vieram de lá, com pessoas que vieram de lá, então isso foi uma transição natural.
0: E, né, essa cooperação com a Unesp, ela existe até hoje? O senhor comentou que recebe alunos em intercâmbio para aprimorar os seus estudos de graduação e de pós-graduação aí na Dinamarca, mas enquanto egresso da nossa Unesp, esse selo se expande, né, em participação, publicação conjunta. Então, eu gostaria que o senhor falasse um pouquinho, né, então, que a carreira acadêmica que o senhor optou lá desde a graduação, né, continua muito vinculada à nossa Unesp e àqueles que foram seus professores e hoje são colegas de trabalho.
3: Sem dúvida, porque primeiro, eu fico muito feliz de olhar, se eu olho e penso para todos aqueles que estavam comigo na pós-graduação, hoje todos eles estão bem posicionados em outras universidades do Brasil, alguns na própria Unesp, outros em outras universidades, mas todos bem posicionados. Então, se a gente pensa em rede de contatos, né, a gente consegue cobrir basicamente o Brasil todo e vários outros países do mundo, com um intervalo de 4, 5 anos de turmas de pós-graduação. E eu acredito que essa rede de contatos talvez seja mais importante até do que uma publicação conjunta, porque é isso que permite hoje em dia a mobilidade de alunos, a mobilidade de professores, a aplicação para verbas de pesquisa, né, de uma forma multi-instituição ou multidisciplinar. Então esse contato, né, vai além, às vezes, de uma publicação em conjunto. Ela realmente vira assim, uma expansão daquele grupo que começou na Unesp de Araraquara e que hoje ele está sediado em várias outras instituições, né? Então eu acredito que essa rede de contatos talvez seja o legado mais importante que eu traga do meu período de pós-graduação na Unesp, que não só eu, todos nós conseguimos um bom posicionamento no mercado de trabalho, todos nós fizemos um nome em alguma área e nos tornamos relevantes para aquela sociedade que a gente habita ali naquele momento, e todos nós continuamos trabalhando juntos. Então, eu acredito que isso realmente é um legado interessante de se pensar no que a Unesp oferece depois da pós-graduação. O que você leva para casa com você? Tudo bem, você leva aquilo que está na tua cabeça, você leva um currículo melhor, mas essa rede de contatos talvez seja uma das coisas que a gente não consegue pôr um valor, porque isso realmente não tem valor, isso é o que faz a carreira, agora ela se recicla, ela continua, ela só expande por causa dessa rede. Né?
0: E o senhor teve a oportunidade de voltar ao campus em Araraquara nesses anos?
3: Sim, Não, retorno sempre. Eu tive a sorte, né? Meu irmão também se formou na Unesp de Araraquara, alguns anos depois de mim, então eu continuava com o contato direto. E como hoje eu tenho muitos amigos que são professores, que são pesquisadores lá, as pessoas que antes eram meus colegas viraram amigos, a relação que a gente tem, né, com orientadores, vai além da parte profissional. E eu acho que isso é uma coisa interessante, é se sentir bem naquele lugar. Então, toda vez que eu entro em Araraquara, né, as memórias que vêm, o que foi feito, aquilo que a gente passou, como as histórias foram construídas, isso dá um sentimento muito bom. Então, eu fico muito feliz sempre que eu tenho a oportunidade de visitar Araraquara, seja pessoalmente, seja participando de uma tese online, né? Eu acho que isso é muito importante para mim, ter esse sentimento de que eu sinto, pelo menos assim, que eu nunca vou ser ex-UNESP, né? Eu sou da UNESP, eu fiz parte, eu ainda estou aí, eu ainda estou lá em Araraquara, porque é uma coisa que virou parte de mim. Foi um tempo tão longo da minha vida, foi um casamento de tanto sucesso, né, que ele continua. Então eu fico muito feliz por isso, e eu espero que essa experiência seja também para outros alunos da mesma forma. E como professor, eu vejo que isso é uma coisa que eu fico refletindo sempre. Como é que eu posso garantir que os meus alunos tenham uma experiência tão positiva como a que eu tive quando eu estava fazendo isso? Porque isso me transformou num profissional satisfeito, feliz, querendo devolver. Então, como é que eu posso garantir que todos tenham esse mesmo acesso que eu tive, né?
0: Professor, isso que o senhor fala, nós comentamos aqui ao longo do programa, né, que uma vez UNESP, sempre UNESP. Então, fique tranquilo, não existe esse ex-UNESP mesmo. A gente continua fazendo parte da universidade. Então, nessa linha, né, como que o senhor acredita que os egressos, de modo geral, da nossa universidade podem contribuir, né, pensando nesse espaço de devolução para a sociedade, de retorno ao investimento da universidade pública e compartilhando essa rede de contatos, essa inserção no mercado de trabalho, porque o selo UNESP faz diferença. Isso já ficou claro aqui ao longo da sua fala.
3: Eu acredito que isso, independente da carreira que a pessoa siga depois da faculdade, ela tem como ajudar. Porque se a pessoa se torna um empreendedor, um empresário, é claro que ela pode sempre daí lembrar da universidade no momento que ela tem que abrir vagas para estágio, vagas para profissional iniciante. E isso é uma coisa que eu acho que é bem, que às vezes as pessoas esquecem, né? Olha, vou voltar lá na minha universidade, vou falar com o meu ex-orientador e vou ver se tem alguém precisando de emprego, de estágio. Aquelas pessoas que vão trabalhar no mundo corporativo, que também, né, é uma parcela grande dos colegas, elas podem também, talvez, incentivar e até ajudar. Olha, como é que você se prepara para uma aplicação, né, no ambiente corporativo? Se botar à disposição para ajudar quando a pessoa vai fazer uma aplicação para uma vaga, preparar um currículo. Olha, como é que funciona o mundo corporativo depois da faculdade? E para aquelas pessoas que são profissionais liberais, né, os dentistas, os médicos, os nutricionistas, fonoaudiólogos, psicólogos, daí você tem ainda o seu espaço, porque no Brasil todo mundo que é profissional liberal é um microempresário ao mesmo tempo, né? Então as possibilidades, as oportunidades de abertura de vagas, estágios e tudo mais, elas são inúmeras. E pensando na área acadêmica, então, daí fica algo, né, de novo, né? É uma continuação. Olha, vamos abrir espaço, vamos oferecer vagas, treinamento para aqueles colegas que vêm da mesma instituição, né?
0: E no caso, para os nossos estudantes aí das faculdades de odontologia da UNESP, qual mensagem o professor deixaria para eles?
3: Eu acredito que sempre ter a cabeça aberta, né? Ter a cabeça aberta, primeiro, para o privilégio que você tem de poder aprender odontologia numa instituição tão boa. É ter a cabeça aberta de lembrar que o mundo não é só odontologia. Então, tenha o benefício do seu campus, né? De você ter outras ideias, discutir com outros grupos, ir além da sua própria disciplina. E eu acredito que terceiro, assim, olhe além, né? Pense que você, por ser dentista, você não precisa necessariamente trabalhar dentro de um consultório. Você pode achar a sua felicidade trabalhando numa universidade, numa empresa, numa instituição de ensino. Então, eu acredito que ter essa mente aberta vai sempre ser uma mensagem positiva que nos permite fazer mais, alcançar mais do que aquilo que a gente até sonhou em muitos casos, né?
0: E a universidade, do seu ponto de vista, a universidade pública, né, especificamente aqui a nossa Unesp, ela tem formado profissionais olhando para esse mercado vasto e para essa sociedade.

0: formar um profissional. É você formar o profissional que a sociedade precisa, é você formar o profissional que a indústria precisa, é você formar o profissional que possa fazer diferença. E eu acredito que ao longo dos últimos anos, eu vi que vários cursos da Unesp passaram por reestruturações curriculares. E essas reestruturações são chave para que a gente promova um profissional que ele está, vamos dizer assim, atualizado com a demanda que a sociedade espera dele naquela área de atuação. Então, eu acredito que a universidade ela tem se esforçado ao máximo para fazer essa modificação e para estar tá sempre atualizada.
1: E essa rede de egressos, então, o que que ela representa, né? Você como continua atuante dentro da universidade, né? Não perdeu esse vínculo, assim como eu tive esse privilégio também. Como que o senhor mobilizaria essa rede de egressos para que tenhamos diálogos cada vez mais positivos entre a academia, o mercado de trabalho com as suas inúmeras possibilidades?
0: Eu acredito que todo egresso, né, ele se transforma em um facilitador. Então, hoje o que eu procuro fazer é facilitar conexões. Então, assim, aquelas conexões que eu vejo que não pertencem à minha área, muitas vezes eu sou a pessoa que pode fazer a ponte entre uma ideia boa e um cérebro bom para executar aquela ideia. Então, eu acredito que todo egresso ele deveria ter esse papel realmente de facilitador. Você não precisa ser realmente, vamos dizer assim, um atuante, né? Você não precisa estar ativamente participando de todos os projetos. Mas se nós usarmos esse papel de conexão, de rede de contatos, de redistribuição de ideias, eu acredito que o egresso pode ajudar muito nessa situação de manter sempre a universidade atualizada, sempre uma universidade que é relevante para o espaço que ela ocupa na sociedade.
1: E de egressa para egresso. O senhor já falou em alguns momentos aqui, mas a Unesp é.
0: Olha, eu diria que a Unesp ela é fundamental. Quando eu penso na Unesp como a minha casa de educação, mas quando eu também paro e penso na Unesp, voltando lá para Bauru na minha infância, o que é o campus da Unesp para a cidade de Bauru, o que é a Rádio Unesp para as pessoas de Bauru, o que são os profissionais que a Unesp preparou para o estado de São Paulo, eu diria que a Unesp ela é fundamental. Você tem um ensino público superior, de qualidade, descentralizado num estado tão grande como o nosso, é fundamental para o sucesso da educação em nível superior.
1: Professor Rubens, gostaria de agradecer aqui a sua participação e essa contribuição em nome de toda a universidade, a ciência brasileira, a área da odontologia mundo afora. Muito obrigada.
0: Não, imagina, é um prazer, é uma satisfação muito grande e de unespiano para unespiana, contem sempre comigo.
1: O Conexão Unesp entre Egressos fica por aqui, enquanto esse espaço de diálogo e de reflexões sobre a trajetória profissional de quem faz parte da Unesp. O Conexão Unesp é uma realização do Escritório de Gestão de Carreiras e Egressos da Universidade, o EGCE, em parceria com a Coordenadoria de Desenvolvimento Profissional e Práticas Pedagógicas, a CDEP3, estúdio no qual nós realizamos essas entrevistas com o apoio técnico da TV Universitária Unesp. Para mais informações, acesse o nosso site unesp.br/EGCE. Eu, enquanto egressa, me sinto honrada de poder compartilhar essas histórias com todos vocês. Um abraço e até a próxima!

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7: 20h59.
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11: Olá, começa agora o Rádio Saudade. Abrimos esta edição com um dos maiores clássicos da música italiana, Neo Blue de Pinto de Blue, canção mundialmente conhecida como Volare.